0: tratamento indicado, inclusive cirúrgico, leitos para internação em enfermarias e UTI, além de acompanhamento especializado à gestante antes e depois do parto. O texto aprovado prevê acesso da pessoa com epilepsia aos serviços de atenção primária, especializada e hospitalar, bem como acesso aos medicamentos incorporados pelo SUS e aos procedimentos terapêuticos e cirúrgicos indicados clinicamente e disponibilizados pelo Sistema Único de Saúde. Prevê ainda ações educativas para divulgar informações e orientações sobre a doença e o treinamento de profissionais da educação e dos transportes públicos para conhecer e reconhecer os sinais de crise epilética e sobre como agir em casos desse tipo. O acordo que resultou na aprovação da proposta, com o apoio do governo, também retirou do texto o artigo que previa horário de serviço especial para trabalhadores em fase de tratamento. A relatora Laura Carneiro explicou que as alterações priorizam a estrutura já existente do SUS, sem criar privilégios.
1: Trata-se de alterações meritórias, porque prioriza a utilização das estruturas já existentes no SUS, que se encontram em permanente evolução, e baseiam-se na razoabilidade ao proteger os direitos das pessoas com epilepsia, sem criar privilégios indevidos. Dessa forma, são mantidos os avanços do cuidado integral à saúde desse grupo de pessoas, sem comprometer a igualdade e a justiça social.
0: O projeto que cria o Programa Nacional de Atenção Integral às Pessoas com Epilepsia no SUS agora será analisado pelo Senado. Da Rádio Câmara de Brasília, com informações de Daniele Lessa, Antônio Vital.
2: Últimas notícias. Os deputados iniciaram no final da tarde a análise do projeto do governo federal que aumenta o teto de receita do microempreendedor individual. O texto define um reajuste progressivo do teto da receita bruta anual para enquadramento como MEI para R$110 mil em 2027 e R$140 mil em 2028.
3: O projeto também permite que um microempreendedor contrate até 2 empregados que recebam exclusivamente um salário mínimo ou o piso salarial da categoria profissional. Hoje a legislação permite a contratação de apenas 1 empregado.
2: Termina agora o Jornal Câmara dos Deputados, produzido pela Rádio Câmara, com trabalhos técnicos de Everson Urani e apresentação de Márcio Aquilissardi e José Carlos Andrade. Uma ótima noite para você.
3: Boa noite, a Voz do Brasil volta amanhã.

0: Ótima noite pra você, mais uma vez, mais uma edição do seu Boa Noite, Goiânia.
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0: Muito bem, a partir de agora, para participar do Boa Noite Goiânia, 998598-9950, para você mandar seu recado, para você se inscrever no Namoro no Rádio, que começa daqui a pouquinho, para você pedir sua música. É assim que funciona. Você comanda por aqui, o ouvinte mais importante do mundo, para nós, aqui da 99,5 FM. Beijo grande para você, a gente começa assim, muito, mas muito bem desse jeito, ó.
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uma teoria que se chama 90-10, onde uma pessoa tem 90% daquilo que você procura em alguém, só que você foca naqueles 10% que falta. Aí você sai pra rua, se aventura e realmente você encontra aqueles 10%, mas não se deu conta que perdeu os 90%.

0: Serra Dourada Esportes. Em instantes tem confronto brasileiro na Copa Libertadores da América. Daqui a pouco, 9:30, Fluminense e Palmeiras se enfrentam pelo jogo de ida da fase semifinal da competição continental. Pelo menos um brasileiro, portanto, estará na decisão da competição. Fluminense, que passou na fase de grupos pelo Platense da Argentina, enquanto que o Palmeiras eliminou a LDU de Quito. Para o confronto de daqui a pouco, o técnico Marcão manda o Fluminense a campo com Fábio, Guga, Thiago Silva, Milan e Arana, Martinelli, Nonato, Hércules ou Ganso, Canóbio, Savarino ou Serna e Hulk. Já o Palmeiras, que será comandado pelo técnico João Martins, enquanto que Abel Ferreira ainda cumpre suspensão, vai ir a campo com Carlos Miguel, Murilo, Gustavo Gomes e Barbosa, Giai, Marlon Freitas, Lucas Evangelista e Andréas Pereira, além de Piquerez, João Arias e Flaco Lopes. 9:30, Fluminense e Palmeiras. Hoje o jogo no Maracanã. Na semana que vem, a partida decisiva no Nubank Park, na capital paulista.
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5: Nove vinte e nove.
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5: É o Ricardo do Jardim América que chega por aqui, 59 anos, está interessado em uma mulher de 45 a 60. O telefone é o 99495-3687. Adriano, 37 anos, da cidade de Goiás. Procura uma mulher de 18 a 25. O telefone é o 98202-0683. Fabrício, na Vila Nova, procura uma mulher de 18 a 49. O telefone é o 99302-4550. E o Alberto Aparecidense tem 63 anos, procura uma mulher de 48 a 56. 98489-4835.
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5: Namoro no Rádio volta daqui a pouquinho. 98598-9950 para você participar. Tô te esperando.

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2: Agora faltando 9 para as 10. Boa noite.
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2: Da República dos Funcionários, o Júnior Lima, de 40 anos, chega por aqui interessado em uma mulher de 18 a 40. 994650741. Edson Santos, de Senador Canedo, tem 50 anos. Procura uma mulher acima de 18. 994705924. A Selma, lá do Jardim Europa, tem 58 anos. Procura um homem de 57 a 58. 981209880. José, do Primavera. Procura uma mulher de 35 a 50. 982523116. José Andrade, de Senador Canedo, 65 anos. Procura uma mulher de 50 a 60. O telefone é o 992853544. E o João, do Morada do Sol, procura uma mulher acima de 50. 99500-0072. Daqui a pouquinho tem mais.

0: ABBA, I Have a Dream. 10 horas e 5 minutos. Boa noite pra você. 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

0: 10:11, boa noite.
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0: Christian, 48 anos, do Jardim América. Está interessado em uma mulher de 36 a 46. 992039806. O Erasto, de Aparecida de Goiânia, 59 anos. Procura uma mulher acima de 58. 991990147. Max Adriano, de Trindade, tem 38 anos. Procura uma mulher de 25 a 35. 993924271. E Valdinei, lá do Itanhangá, tem 48 anos. Procura uma mulher acima de 18. 994348048. 10:12. Já já tem mais pra você por aqui.

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Chegando por aqui no Namoro no Rádio, o Juliano. Juliano tem 48 anos, mora em Abadia de Goiás. Está interessado em uma mulher de 40 a 50 anos. Telefone 99394-2168. Juarez, lá do Sol Nascente, procura uma mulher de 35 a 63. Telefone é 982-729728. E ainda, Amanda André, de Trindade, procura um homem de 30 a 40 anos, ela tem 31. O telefone é 982-15-5744 e já já tem mais.

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1: Uma salva de palmas do Guerrito, por gentileza.
2: Murilo Rufi, senhoras e senhores.

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0: Mais uma linda, linda, linda pra você aqui na programação do Boa Noite Goiânia. Foreigner, Waiting for a Girl Like You, agora 11:01. Boa noite.
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0: minutos. Boa noite.
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0: Gilmar Ribeiro, 27 anos e senador Canedo, está interessado em uma mulher de 18 a 36. O telefone é o 986189012. Wixon, de senador Canedo, também, 42 anos, procura uma mulher de 30 a 40. 993674482. Wilson, do Jardim Itaipu, procura uma mulher acima de 60. 993683222. A Luciana, do setor oeste, procura um homem de 40 a 60. O telefone dela é 993319110. Gil, de Senador Canedo, procura uma mulher de 18 a 35 anos. 99992-6824. E o Edson, encerrando por aqui, procura uma mulher de 55 a 65 anos. 992788680.
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0: Namoro no Rádio volta amanhã às 9h20 por aqui.

Linda, linda, linda. The Sounds of Silence, de Simon & Garfunkel, na voz de Leandro e Leonardo. É por você que canto. 11 horas 23 minutos. Boa noite, Goiânia.

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2: Que delícia, tá no ar, mais uma edição ao vivo.
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2: Bom dia, muito bom dia. Salve, salve, quinta-feira, 15 de outubro de 2026. Por aqui, seu bom e velho amigo, amigo dos amigos, Cadu Alves. Feliz da vida, contente numa boa. Por estamos juntos em mais uma edição da nossa maravilhosa e gostosa Balada 99, programa oficial da sua madrugada. De agora até as 4 é muita, mas muita música boa e gostosa no ar. E a sua participação super bem-vinda através do nosso WhatsApp, o nosso 985-989950. E é só para começar o programa, Rick Martino, Santana Estranho. Para você, uma excelente, abençoadíssima quinta-feira, 12:04.

A música do Matheus e Cauã e Mari Fernandes na Vitalício. E a hora certa, 00:10, para você, amigão da madrugada. Aquele abraço e uma excelente quinta-feira. 99,5 Pichote, mania boba. 00:11.

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1: Jorge Henrique Rodrigo. É Murilinho Fubá. 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

0: 50% minha. Jorge Henrique, Rodrigo e Murilo Rufi aqui na programação da sua 99,5. Olha, mandar um abraço pro nosso amigo querido William, motorista de aplicativo, tá na rodagem, tá na pista, tá na madruga, tá com a gente, tá na boa, né, William? Alô, Silvia, em Campinas, costureira na costura, na produção, beijo pra você. Nossa amiga Franciele tá em Senador Caneto, também acompanhando a gente, né? Isso aí, Franciele, sube, beijo pra você também. Nosso amigo Marcílio, fera da segurança, tá de capê dobrado com 99,5 na cidade boa de Guapó. Aquele abraço, Marcílio, tá no intervalo, né? Na janta, do QR. Isso aí, Marcelo, firma aí, meu amigo, que até as 4 a gente vai firmando de cá. Tem também o nosso amigo Pedro Henrique, tá ligado na nossa programação, Pedro Henrique, Júlio e também o Zé Carlos, né? Lá no Posto Estrela, os meninos do Posto Estrela, ouvindo aí a nossa programação. Forte abraço para todos aí.
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0: Revelação, medo de amar. Meia-noite, 36.

0: 89.
1: Eu acho que você tem que mandar aquela mensagem. 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

E o Digitando do Gustavo Mori Rafael, aqui na programação da sua 99,5. Mandar um abraço para o amigo Gleibe do Guincho, na cidade de Gaiapônia, tá na estrada, tá ali nas dependências da cidade boa de Israelândia. Aquele abraço, Gleibe, tudo de bom, meu querido amigo. É sempre bom estar na audiência, é sempre bom estar na companhia do nosso amigo Gleibe, né? Aquele abraço, Gleibe. Hugo e Guilherme, coração na cama. Agora 10 para.

0: Aí, sertanejos, saudade com Maurício e Mauri Destino. 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
0: E esse é o nosso programa que segue ao vivo até as 4 na sua quinta-feira boa.
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0: Olha, mandar um abraço pra Silvia em Campinas, costureira, tá na costura, tá na produção, faça chuva ou faça sol. Mas nesse exato momento, tá fazendo chuva, chuvinha gostosa, né, Silvia? Super beijo pra você, amigo, uma quinta-feira linda, linda e abençoada. Alô, Reginalda, nossa amiga querida aí, ó, Reginalda, Dona Iris 2, Trindade, chovendo por aí também, Dona Reginalda, tudo certinho, tudo bacana, uma quinta-feira abençoada pra você, tá? Algemira, tá na Vila Maria também, acompanhando a nossa programação, um abraço pra você, Algemira. Luiz Antônio, fera da segurança, tá de capê dobrado no Polo Industrial de Aparecida de Goiânia, também tá no QRF aí, Luizão, coisa boa, hein, amigo, aproveita aí. E abraço também pro Clóvis, que é motorista de aplicativo, tá na rodagem, tá no giro com a 99. Aquele abraço, Clóvis. Telefone sem fio, Mari Fernandes. Agora 1 e 2.

0: Eduardo Costa, olha eu aqui, agora 1h15, tá no ar, a promoção entrando na fria com 99,5 sorteio de 2 aparelhos de ar-condicionado de 12 mil BTUs, então não perca a chance, se inscreva através do nosso WhatsApp, o nosso 985-989950, é a promoção entrando na fria com 99,5, mais uma promoção da sua rádio preferida, rádio que há 30 anos faz a diferença na sua vida. Abraço para o amigo Jefferson, motorista de aplicativo, tá na rodagem, tá no giro, faça chuva ou faça sol, tá lá firme e forte com a gente, né? Em chuvinha boa, chuvinha gostosa em Goiânia. Jota Jotinha, fera da segurança, tá em Aparecida de Goiânia, aquele abraço Jota. E também a Solange em Senador Canedo, super beijo pra você aí, Solange.
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0: Kleber e Cauã, pedaço meu pra Ana Beatriz em Bela Vista de Goiás. Oi, Aninha, beijo, tamo junto, querida. 1h16.
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Tá aí, clássico da música sertaneja, Christian Ralph Brigas, aqui na programação da Sol 99,5. 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Guilherme, Santiago e Jorge Matheus, Pijama Amarelo, 1:32.

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2: Goiânia, 1:57 para você, amigão da madrugada. Aquele abraço. 1:57.

0: Tá aí, saudade inesquecível de Alain Aladim, dona. Manda um abraço para o amigo Dionês Correia, lá do Ceás. Alô, Dionês, já se preparando para mais um dia, né? Forte abraço, querido, para todos os guerreiros, todos os trabalhadores, a turma que soma força, né? Lá do Ceás, pessoal que não para, tá sempre, sempre, sempre movimentando. Abraço para todos aí do Ceasa. Nosso amigo Eduardo, motorista de aplicativo, tá na rodagem, tá no Giro da Madruga com a gente. Quero abraço, Eduardo, e a Cida dos Temperos, em Aparecida de Goiânia. Tudo certo, Cida? Beijo, tamo junto, querida. 99,5.
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e esse é o nosso programa, que segue ao vivo até as 4 na sua quinta-feira boa. 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É a promoção Entrando na Fria com a 99,5, porque o calor, meu amigo e minha amiga, não tá brinquedo, não. Henrique Juliano Rancorosa, e a hora certa, 2:04.

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0: E amores são coisas da vida. Max Belucci na programação da sua 99,5. Grande abraço pro Pedro Henrique, motorista de aplicativo, tá na rodagem, tá no giro, tá na pista com a gente, né, Pedrão? Abraço pra Alessandra, tá na cidade boa de Anápolis, também nos dando a honra e o carinho da audiência. Super beijo pra você, Alessandra. E o nosso amigo Cosme, fera da segurança, tá de capê dobrado, tá enxivadão aí, né, Cosme? Até às 6 da manhã, é? Por aqui a gente vai até às 4. Aquele abraço, Cosme. 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
0: Para os corações apaixonados de plantão, Paula Fernandes, quem é? Goiânia, 2:31.

E nunca mais vou deixar você tão só, raça negra, na programação da sua 99,5. A sua melhor companhia. Teve também César Menotti Fabiano e Rio Negri Solimões, Irmã Pereira, Cowboy Chora. Olha, manda um abraço para o amigo Rodrigo, motorista de aplicativo, tá na rodagem, tá no giro, tá na pista com a gente. Aquele abraço, Rodrigão. Uma excelente quinta-feira. Gustavo Miúdo, Casador de Choro. E a hora certa, 2:48.

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0: E é Sertanejo Saudade com João Menino e Marciano no mesmo lugar. Teve também Murilo Rufi, Guilherme Benuto e o Guilherme Aja Colírio no Coração do Brasil, 3 horas em ponto. 99,5.
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2: E o nosso programa segue ao vivo, claro, até as 4. Simbora, bora.
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2: Abraço para Renata, motorista de aplicativo, tá na rodagem, tá no giro, tá na pista, na Renatinha, beijo. Israel e Rodolfo, me conta o resto. 3:05.

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2: 3:25, Olá, Ana Prado, escrito nas estrelas, 3:25.

0: Tá aí, Zezé de Camargo e Luciano, ainda sou o mesmo homem. Abraço pro amigo Reginaldo, motorista de aplicativo. Tá na rodagem, tá na pista. Tá com a gente, tá na boa, né, Reginaldo? Aquele abraço, querido. E a Verônica, costureira, tá na costura, tá na produção na cidade satélite São Luís, em Aparecida de Goiânia. Sub beijo pra você, Verônica. E uma excelente quinta-feira no coração do Brasil, 3:30. 99,5.
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6: Muito bem, de volta, 3:31 em Goiânia. Bom dia, bom dia.

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E a música do Kleber e Cauã, Mil Adjetivos. E assim a gente finaliza mais uma edição do nosso programa. A gente volta amanhã, sexta-feira, meia-noite, para mais uma edição da nossa maravilhosa Balada 99, programa oficial da sua madrugada. Vem aí o amigo querido Rodrigo Luz, comunicando com alegria e alto astral no seu Bom Dia Goiânia. Para você, um grande abraço, um beijo nesse coração maravilhoso e uma quinta-feira abençoadíssima para todo mundo. Fica com Deus, cuide-se bem e até lá. Tchau, tchau, valeu!

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0: Alô, pessoal do Bom Dia Goiânia, a partir de agora vem aí com nosso amigo Fio Fio, o melhor do estadão de Goiás e do Brasil. Rodrigo
1: Lúcio. E a primeiríssima de hoje vem chegando com João Paulo e Daniel, pedindo bis. 4:03 de um novo dia que está apenas começando. Nosso WhatsApp é à sua inteira disposição. O número é 985989950.

0: milionário, saudoso, inesquecível Zé Rico com a música Cabecinha no Ombro. Passou por aqui também Blusa Amarela, Gini Geno. E a primeiríssima de hoje foi com João Paulo e Daniel, a música Pedindo Bis. 4:12, agora 4:12. A sua participação chegando aqui pra gente através aí do nosso WhatsApp, que é o 985989950. Bom dia, Rodrigo Lúcio, João da Cobra, de Bela Vista de Goiás. Mandando alô aí para Cida Rodrigues, para o Heloísio, para a Ilma, Chico Quijói, a Ivonilde, o Luciano na Casa Lotérica e também a Lucimar. Valeu, João da Cobra. Um abração para você também, meu querido. Muito bom dia.
1: Bom dia, Rodrigo Lúcio, Antônia do Veracruz. Quero mandar um bom dia para toda a minha família, um bom dia para toda da 99. Uma quinta-feira abençoada para todos nós. Tenha um bom dia, um abraço, fica com Deus.
0: Com Deus também, Antônia Pereira. Muito bom dia para você, viu, amiga?
2: Olá, bom dia. 4:00 em ponto. Eu sou de onde? Dois das Alfidélias, né? Goiânia amanheceu chovendo, que bom, graças a Deus, né? Isso aí, mais um dia 15. Uma quinta-feira abençoada por Deus para toda a rádio, para todos os ouvintes. Abençoe a todos, dê a saúde de todos, proteger o meu serviço. Tchau, fui.
0: Valeu, Johnny. Um abração pra você também, meu querido. Bom dia. Bom dia, Rodrigo Lúcio, sua Chile do Jardim Primavera. Passando pra desejar aí uma abençoada quinta-feira pra todos nós. Valeu, Chile. Muito obrigado, viu, amiga? Muito bom dia.
3: Bom dia, Rodrigo Lúcio. Tô passando a desejar uma boa quinta-feira pra você e pra todos os ouvintes da 99. Que Deus abençoe nós todos. Bom dia.
0: Bom dia pra você também, Noêmia. Lindomar Rocha Gontijo, lá do Santo Hilário, também está aqui participando com a gente. Alô, Lindomar, bom dia.
4: Bom dia, Rodrigo. Aqui é o Wilson Salão Canal. Desejo uma boa quinta-feira pra você e para os amigos do Grupo 99, Gacique de 100, para ficar ninguém, para meus amigos João de Lopes, de Paulo, Luiz da Padaria, Márcia, Cowboy da Bélgica, Léo Bonitão, Oripe, para meu amigo Raimundo, Orlando, para todos, de 100, para não ficar ninguém. Fica com Deus, meu amigo Rodrigão.
0: Valeu demais, Wilson, bom dia.
5: Bom dia, bom dia, bom dia, meu amigo Rodrigo. Beleza mesmo, Rodrigo Lúcio? Aqui é a Lady Retiro do Morro. Aqui hoje vai ser um tempinho até agradável. Esfriou um pouquinho, começou a cair uma chuvinha agora de madrugada. Graças a Deus, tá precisando, meu amigo. Saudade desse programa seu, mas eu participo quando eu posso, viu? Beleza, um abraço, seu amigo. Lady Retiro do Morro, tchau, tchau.
0: Valeu demais, Lei, lá de Minas Gerais.
5: Você vai conseguir adivinhar qual o estado. Beleza? Tchau, tchau, meu amigo. Um abraço.
0: É isso aí, já falei disso. Valeu demais, nosso amigo Lei, lá de Minas Gerais. Obrigado, meu irmão. Um abraço pra você, meu querido.
6: Bom dia, Rodrigo Lúcio. Um bom dia meio que preguiçoso, né? Com a chuva dessa gostosa, a gente quer ficar bem quietinha na cama da gente. Mas como diz o outro, precisão faz sapo pular. Vamos que vamos pra mais uma viagem. Um beijão para você, um grande abraço. Não estou mandando mensagem, mas estou sintonizada na rádio sempre, tá bom? Fica com Deus.
0: Com Deus também, Adriane Moreno. Eu que agradeço, minha amiga. Bom demais saber que você tá aí sempre com a gente, acompanhando aqui a nossa programação, viu? Brigadão, valeu demais. Goiânia também amanheceu com esse tempinho bom, essa chuvinha gostosa caindo agora. Isso é bom demais para poder refrescar, porque tava fazendo muito calor ontem, né, gente? Aí, ontem à tarde já foi um chuvão, pelo menos ali em Aparecida de Goiânia, uma chuva muito forte lá no meu setor, no Parque Oeste Industrial. Foi uma chuvinha mansa, tranquila, mas ontem eu tive que deixar os meus meninos lá no basquete deles, que fica ali no Clube Expressão, lá em Aparecida de Goiânia. Lá foi um chuvão, eles mandaram vídeos lá pra mim, lá no meu WhatsApp. Lá choveu bastante em Aparecida de Goiânia, ali no Jardim da Luz, viu? Então é isso aí, agora amanheceu, né? Que essa chuvinha boa, chuvinha gostosa, né? Pra poder dar aquela refrescada aí pra gente. Bom demais, isso é bênção de Deus. Você, meu amigo, você, minha amiga, pode continuar participando com a gente, mandando o seu alô, seu recadinho, seu toque de bom dia no nosso WhatsApp, à sua inteira disposição. Número 985989950. Mensagem de áudio de no máximo 30 segundos. Pra gente poder colocar o maior número de ouvintes no ar aqui no Sonzão da Primeirona. 4:16, Peão Carreiro e Zé Paulo.

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0: Muito bem, 5 minutos faltando agora para as 5 horas da manhã, aqui no Sonzão da 99,5 FM, recebendo aqui nos estúdios da Primeirona, nosso super amigo Luiz Carlos Pimenta, que está por aqui. Oi, Pimentinha, bom dia, meu irmão.
1: Oi, Fio, bom dia, bom dia, bom dia, como é que tá o amigo Rodrigo Lúcio e família?
0: Graças a Deus, tá tudo bem, tudo a santa paz, com muita saúde, espero que com o amigo também, viu? Tá tudo bem também, supimpa, né?
1: Olha... Primeiramente, bom dia, dona de casa, bom dia, pai de família, juventude, criançada. Que Deus abençoe a nossa quinta-feira. Como não estar bem? Chegando aqui para trabalhar 4 horas, já encontra o Zé ali no estacionamento, quietinho no cantinho dele. A tia Lourdes já preparando um cafezinho delicioso. Um bom dia especial para tia Lourdes, que faz a diferença na nossa vida aqui.
0: Esse cafezinho é abençoado demais, né, Pimentinha?
1: Há mais de décadas. Eu gosto de falar sempre assim: bom dia para muitas tia Lourdes nesse momento nos ouvindo. Aquela que deixa o seu lar e vai zelar de alguém. Deixa a família em casa e vai zelar de alguém. Não é? Fazer um cafezinho para quem chega no trabalho, tá lá um cafezinho prontinho. Essas pessoas que nós devemos mais do que nunca valorizar e bem. Tia Lourdes, bom dia especial para a senhora, pro Zé, para todas as tia Lourdes, Maria, Antônia e muito mais aí nos ouvindo agora, tá? Você que tá no transporte urbano, você que tá indo pro seu trabalho, você que ainda tá em casa preparando um cafezinho. E esses amigos aí, grupo Amigos da Madrugada, um abraço especial, bom dia do Pimentinha. Os amigos da 99,5, um bom dia especial. Isso é inédito, eu falo muito isso, inédito no rádio, no Brasil, onde as pessoas formam grupo. E aqui tem, gente, grupo da 90, amigos da 99,5, amigos da madrugada, direcionado ao Fio aqui no Bom Dia Goiânia. Então, muito nos honra, parabéns.
0: E tem também o fã clube da 99,5, que foi o primeiro, né?
1: Esse nem se fala, fã clube da 99,5, um abraço do Pimentinha para todos vocês e a você que está aí ouvindo Bom Dia Goiânia com Fio Fio. É sempre uma honra, Pimentinha, estar aqui. 30 anos de 99,5, quem diria, né, rapaz? 30 anos, que coisa bonita. Líder absoluto em primeiro lugar. Obrigado.
0: Lembra até hoje quando a 99,5 FM estreou ali na rua Pouso Alto, em Campinas, e o Antônio Leal, que ele veio, né?
1: Sim.
0: Foi contratado aqui pela empresa para poder fazer a Serra Dourada FM 99,5 FM. Aí eles tinham contratado de Seu Rabelo da Globo.
1: Foi.
0: Eles contrataram também aquele locutor que fazia a voz das chamadas dos cinemas, em breve nos melhores cinemas.
1: É.
0: Só que ele faleceu.
1: Vocês não sabiam que tinha o Fio.
0: Infelizmente ele faleceu, que é o Jorge Ramos, né?
1: Verdade.
0: O Jorge Ramos, que é esse caboclo aqui, ó. Vou passar aqui só um pedacinho aqui da trilha aqui, ó.
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1: Alegria. Detalhe, quem acompanha 99,5 há muitos anos, né? Agora, aqui sempre foi Serra Dourada também. Mas aí a direção da época preferiu usar o prefixo 99,5.
0: Exatamente.
1: Show. Aí veio a maior rede de rádios do Centro-Oeste brasileiro, hoje compondo aí, me parece, 13 emissoras no estado de Goiás, onde o Pimentinha comunica no Café com Leite das 4 às 8 da manhã. E todas essas vinhetas com essas vozes do passado, quando começamos aí há 30 anos atrás, que era Serra Dourada, todas elas nós usamos ali na Serra Dourada, no programa Café com Leite, essas vozes maravilhosas.
0: É o Jorge Ramos, o de Seu Rabelo, né?
1: Então, são lembranças boas e nós temos como continuar, né, matando essa saudade ali também no Café com Leite da Serra Dourada, principalmente o povo no Estadão de Goiás, para onde a gente comunica hoje é Cristalina, Crixás, Itajá, Cocalzinho, Iaciara, São Miguel do Araguaia, Minaçu, Montevidil, São Simão.

0: Vocês, que Deus abençoe, vocês tomem um cafezinho caprichado da forma que eu e Fio estamos tomando aqui agora.
1: Deixa eu aproveitar para mandar um abraço para o Divino Farol, rapaz.
0: Divino
1: Farol.
0: Só pessoa... Divino Farol.
1: É só Divino Farol, fica ali na Independência, né?
0: Independência.
1: Na Avenida Independência.
0: Tudo que
1: ali.
0: O pessoal precisa ali é com aquele amigo, Divino Farol, aquele cara é excepcional.
1: Não, eu tive o prazer de conhecer ele ali, ele com a família dele trabalhando ali, é uma família para poder servir a sua, então ó, alô Divino, só Divino Farol ali na Avenida Independente. Qual que é aquele setor ali? É Campinas ou é Coimbra ali, hein?
0: Funcionário.
1: Ah, é funcionário.
0: É, setor dos funcionários ali.
1: Setor dos
0: ali.
1: Funcionários. Eu confundo, fico confundido.
0: Santana, é Santana mesmo, aquele hospital, o cemitério Santana,
1: isso, exatamente,
0: né?
1: Isso,
0: aproveitando, exatamente. Aproveitando... Porque o Wesley Cabeção, que é o presidente da Câmara Municipal de Trindade, meu amigo e irmão, e toda quinta nós temos a Célula dos Homens, e é na casa do irmão Divino, Divino Farol, onde o Wesley Cabeção também faz parte, ele e muitos outros irmãos, reunindo toda quinta-feira os homens, 8 horas da noite, e hoje é o grande dia da Célula, onde
1: que
0: a gente
1: legal.
0: Vai louvar o Senhor, agradecer a Deus, sempre, sempre pela família e pelos amigos, né?
1: Que bacana, viu, Pimentinha? Pimentinha, sim. Aproveita e manda um abraço também para aquele rapaz lá que vendia o espeto ali no muro ali da...
0: Ali é o Leomar, famoso primo.
1: Ele vendia muitos anos atrás ali, aquele espeto ali no muro da Metrobus ali, não era?
0: Ali era Transurb na época.
1: Transurb na época, né?
0: Ali aquela calçada, o muro da Transurb. O Leomar ficou muitos anos ali, até que o pessoal da vigilância pediu, disse que era proibido ficar ali, não teve problema não, Deus abençoou ele mais ainda. Subi na rodovia dos Romeiros ali, iniciando ela perto do Padre Pelágio, todos os dias a partir das 5 horas da tarde, tá lá o Leomar, que é o famoso primo, com a esposa, com os dois filhos, trabalhando. O espetinho mais famoso, qualquer tipo de carne, ali uma cervejinha gelada, um refrigerante, ele tem de tudo ali, um atendimento maravilhoso, então um abraço ao primo, toda a família.
1: Leomar, né? Leomar. Você chega lá falando primo, né? Pronto.
0: É primo, já. Tem que falar primo. E pro meu amor, Janaína de Carvalho.
1: A Janaína também.
0: Né, que hoje mandou umas quitandas pra nós,
1: rapaz,
0: todo dia ela manda nossas delícias.
1: Céu, hoje foi quitanda, Janaína, né? Do céu, viu? Obrigado, amiga, obrigado mesmo. Como pelo
0: que,
1: carinho.
0: O que foi hoje?
1: Ah, hoje empada. Foi uma empadinha deliciosa, empada. Meu Deus do céu, viu?
0: Obrigado, meu
1: obrigado. A Janaína, ela também foi, fizeram uma matéria com ela lá na nossa co-irmã, na TV Anguera, no Prato do Dia, minha gente, foi sensacional, tá lá no site lá da TV Anguera, lá do Prato do Dia, e a Janaína faz umas quitandas maravilhosas, deliciosas.
0: Sabe onde ela fica?
1: Tirar o chapéu, onde?
0: Dia de quarta, ela tá naqueles prédios em frente ao cais do bairro Goiás, os moradores aí daqueles condomínios, aqueles prédios ali de frente ao cais do bairro Goiás.
1: Nossa, é um condomíniozão, né, rapaz?
0: Ela
1: ali,
0: fica,
1: não é?
0: Toda quarta-feira e sábado. Quarta e sábado ela está lá.
1: Quarta e sábado.
0: Quinta-feira ela está no condomínio do Lago, ali perto do Clube Pitch, em frente ao Atacadão, na rodovia dos Romeiros. Ela tá ali, meu amor, minha Janaína de Carvalho.
1: Pronto.
0: Que faz tudo com carinho. Então, bom dia pra todo
1: Falou
0: mundo.
1: Disse.
0: Bom dia, Goiânia 99,5, eu informo. 5 horas, 4 minutos, moda.
1: Moda. Vamos fazer o seguinte, vou agora, antes da moda, agradar o patrão e eu volto já. Pronto?
0: Gostei.
1: Vamos lá. 5:03, bom dia.
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0: 5:05, daqui a pouquinho o seu alô, seu recadinho, seu toque de bom dia aqui pra gente através aí do nosso WhatsApp no 985989950. Rio Negro e Solimões, como se esquecer, quem gosta muito é ela, nossa amiga Soraya Mara, em Senador Canil de férias, tá viajando, tá descansando, tá aproveitando.
1: Foi bom

Agora vem chegando Teodoro e Sampaio, Amando Escondido. E a hora certinha, 5:08 na rádio, que a gente ouve porque gosta. Bom dia, 5:08.

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Mococa e Paraíso, os homens não devem chorar. E a hora certa, 5:11 na 99,5 FM. Bom dia, 5:11.

0: Os homens não devem chorar, aqui no Sonzão da 99,5 FM. Você que agora com mais mensagens, mais participações que estão chegando aqui pra gente no 985989950.
1: Bom dia, Rodrigo Lúcio, aqui é Mari de Luz, aqui do Buriti Serena, Aparecido de Goiânia, passando pra falar um bom dia pra você, um bom trabalho pra nós. Que Jesus abençoe o nosso dia. Com Deus.
0: Com Deus também, amiga. Tudo de bom, viu, meu? Muito obrigado.
2: Bom dia, Rodrigo. Bom dia para todo o grupo da 99. Nosso amigo João Giló. Nosso amigo Léo. André. E outros. Não tem como lembrar o nome de todos. Joaquim Fernandes, família. Vanderlei de Santo Antônio de Goiás. Roberto Valda Bicicleta. E meu da situação louca. Pessoal de Abadia, Joana. Isaia Manso. Jane do Lanche. O isso do salão. Bom dia para todos. Não tem como mandar bom dia. Raimundo Conceição. Mandar bom dia. Falar o nome de todos. Raimundo Conceição de Coité, Bahia.
0: Valeu demais, Raimundo. Um abração para você, meu querido. Bom dia.
3: Bom dia. Bom dia a todos da 99. Deus abençoe nosso dia. Vamos trabalhar com Deus na frente. E a 99 tocando aqui do ladinho.
0: Valeu demais, obrigado, é a Valdete Ferreira. Oi, Valdete, bom dia, amiga.
4: Olá, Rodrigo, bom dia, tudo bom, nego velho? Como é que o senhor tá? Tá bem? Passando pra deixar bom trabalho, boa quinta-feira. Papai do céu, vem nos abençoar por mais um dia de saúde e paz pra nós todos. Com Deus, tamo junto. Simbora, parabéns pelo programa.
0: Simbora, né, Divan? Um abraço, meu querido, bom dia pra você.
5: Bom dia, Rodrigo Júnior. Aqui é a Terezinha do Boneá, passando pra dar um bom dia pra todos, madrugador. E vocês aí da rádio. Tchau, fico com Deus.
0: Valeu demais, Terezinha. Muito bom dia pra você também, amiga. Temos aqui também a Cristiane Rodrigues, lá do Jardim das Oliveiras, em Senador Canedo. Oi, Cristiane. Você tá joia, amiga? Muito bom dia, viu? Bom dia a todos aí da rádio. Sou o Itamar, aqui do Triângulo 3, Hidrolândia, né? Eu peço a Deus que abençoe vocês todos aí. Desejem um bom dia para a Soraya Mara, para Maria das Neves, em Goianira, no Triunfo, para Maria de Lourdes, no Buriti Sereno, e também para Noêmia e para Rosângela Vaz da Rocha. Valeu, Itamar, um abração para você, meu querido. Alô, Divino, bom dia.
6: Bom dia, Rodrigo Luz. Divino Teodoro, um ótimo dia para você, para todos os seus ouvintes, para todos os meus amigos do grupo Amigos da Madrugada, para Kim Fernandes, Renivaldo Poletino, Cristina Oliveira, Soraya Mara, Wilson Rodrigues, Chico de Joia, Rosângela Vaz da Rocha, Ivonildes, uma ótima quinta-feira, com a graça de Deus.
0: Valeu, Divino, um abração pra você também. Bom dia, Rodrigão, tô aqui ligadinho na 99,5 pelo aplicativo, vai aí um abração pra turma do Grupo Amigos, a madrugada, pra galera do fã-clube, pra você, meu brother, fica com Deus, um grande abraço. E seu papai, como é que ele está? Dê um super abração de urso nele por mim, viu? José Daniel de Campo Grande, no Mato Grosso do Sul. Alô, José Daniel, um abraço pra você, meu querido, muito bom dia. 5:18, Leonardo, fiz tudo errado. 5:18, boa quinta-feira.

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1: Tião Carreiro e Pardinho, empreitada perigosa, 5 horas 25 minutos. Bom dia.

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1: 5:28, trio Parada Dura, uma vez por mês, 5:28.

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0: Satisfação enorme ter você por aqui na nossa sintonia. Muito bom dia, 5 horas 34 minutos aqui no Sonzão da Primeirona. Vamos lá com mais mensagens, mais recadinhos, através aí do nosso 985989950.
1: Bom dia, meu amigo Rodrigo Luz, sou o Vanderlei Gato Santo Antônio, Goiás. Quero mandar um bom dia para o Pai Jardim, para meu amigo Calcói da Bélgica, Jorge Ló, Renivaldo, Bruna Morada, Luiz Padeiro, José Aparecido, Mara Gomes, da Usão Bonitão, Selma, Jânio da Badia de Goiás, Ilma Pereira Silva, Hospital São Luca, Rosângela Vale da Rocha, Chacara Barro Branco, José Marlugo, Calcói Lugo, Carligando Bahia, e para meu amigo Raimundo que está na Bahia. 99.5, a gente ouve porque gosta.
0: Valeu demais. Obrigado, Vanderlei Gatti. Um abraço. Bom dia, Rodrigo Lúcio. Aqui é o Valdir Ferreira, motorista de aplicativo, passando para desejar aí uma excelente quinta-feira a todos os ouvintes da 99,5, a melhor rádio do mundo. Valeu demais, Valdir Ferreira. Um abração para você, meu querido. Obrigado mesmo pelo carinho, viu? DJ Erlan, da Vila Redenção, também está aqui com a gente. O Jubeleno Ribeiro, lá do Residencial Itaipu.
2: Bom dia, meu amigo Rodrigo Lúcio. Aqui é o Jubeleno, motorista por aplicativo. Tô aqui na escuta da programação, viu? Vamos começar uma quinta-feira abençoada.
0: Valeu, obrigado. Demais. Obrigado, Jubeleno. Obrigado mesmo pelo carinho da sua sintonia. Forte abraço. Boas corridas para todos os nossos amigos motoristas aí, ó, que estão agora trabalhando na Uber, na 99, nos outros aplicativos também. O nosso abraço, o nosso carinho. Bom dia, meus queridos. Boas corridas, bom trabalho. Bom dia, meu querido. Passando para te desejar uma ótima quinta-feira, é a Patrícia Martins, da Vila Brasília. Oi, Patrícia Martins. Bom dia.
3: Bom dia, Rodrigo Lúcio. Aqui é o Ed, lá do setor dos Bandeirantes. Estamos aqui na rodagem, ligadinho aí na 99. Quer mandar um bom dia para todos aí da rádio, para todos os ouvintes e para todos os motoristas de aplicativo. Valeu, meu amigo. Bom programa para você.
0: Pra nós, meu irmão, bom dia, um bom trabalho, boas corridas, Wellington Alves da Costa, lá do setor Bandeirantes, um abraço, meu querido, muito bom dia, a Adriane Sabino do Jardim Marícia em Trindade, também está aqui com a gente, desejando aí uma ótima quinta-feira, obrigado, Adriane Sabino, a você também, bom dia, sou José Augusto, moro na cidade Jardim, quero desejar aí uma ótima quinta-feira para todos os ouvintes da rádio, que é a melhor do Brasil, quero participar também aí das promoções, estou aqui, ó, indo para o trabalho, ouvindo a rádio no aplicativo dentro do coletivo e meu muito obrigado a todos, valeu José Augusto, um abração para você, a Ariana Vieira, bom dia Rodrigo Lúcio, que você tenha uma ótima quinta-feira abençoada por Deus, obrigado Ariana, amém, que assim seja para todos nós, a Reginalda, lá do Dona Iris em Trindade, alô Reginalda, bom dia, o Jacimar Cesário da Vila Redenção também está aqui com a gente, o Roberto da Borracharia, Império de Aparecida de Goiânia, também curtindo aqui o sonzão da Primeirona, né? Bom dia Fio Fio, ligada, Catlene, Residencial Portinari, alô, Catlene, bom dia pra você também, o Luciano, lá do Aeroporto Sul, alô, Luciano, bom dia.
4: Bom dia, Rádio 99,5, aqui é o Luciano Pires, de Aparecida, bora, vamos trabalhar aqui, tem que correr atrás da vitória, chuvinha boa, graças a Deus, abençoada. Deus no comando sempre. Bom dia a todos os ouvintes da Rádio 99,5. Bora.
0: Valeu demais, Luciano, lá do setor Aeroporto Sul, nosso amigo Blader, bom dia, meu brother Rodrigo Lúcio, sou Blader Lambertini do Jardim Tiradentes, sou ligadinho no Bom Dia Goiânia, tá ótima a programação, viu? Uma ótima quinta-feira pra toda a equipe da rádio e pra toda a galera do fã-clube também da 99,5 e pro grupo Amigos da 99,5 FM, valeu Blader Lambertini, um abraço, meu querido, bom dia, a Marilza Clemente do Residencial Fidelis também está aqui conosco, oi Marilza Clemente, bom dia, a Lucine da cidade de Abadia de Goiás, desejando a todos aí uma ótima quinta-feira. Bonjour, né, Lucineide? Obrigado pelo carinho, viu? Tudo de bom pra você também. Gente, 5 horas 39 minutos agora, 5:39. Antes de tocar aqui a próxima canção, que é com Gilberto e Gilmar, peço pra você poder me seguir lá no Instagram, no arroba Rodrigo Lúcio Fio Fio. Tô lá, sempre postando as nossas reflexões, mensagem de fé, de amor, de esperança. Posto lá algumas coisinhas da minha família, principalmente dos meus meninos lá jogando basquete. basquete, né? O esporte que eles amam aí, o esporte que eles estão aí fazendo, praticando todos os dias. Então são coisas simples, coisas do dia a dia, e para mim vai ser uma satisfação enorme em ter você lá juntamente comigo. Então me segue lá, @RodrigoLúcioFiuFiu. Este é o endereço do meu Instagram, para você que começar a me seguir agora. Daqui a pouquinho eu aproveito para mandar aquele abraço caprichado, personalizado para você que está começando a me seguir aí agora no @RodrigoLúcioFiuFiu, tá bom? E para você que já me segue, o meu muito obrigado. Vem chegando então, Gilberto e Gilmar, Música da Saudade, 5:39. Bom dia!

Aqui no Sonzão da Primeirona, Boneca Cobiçada, Palmeira e Ibiá, Amor Proibido, Chitãozinho e Chororó, aqui no Sonzão da Primeirona. 5:53, vem chegando agora a boa canção de Ataíde Alexandre, As Avenidas, 5:53.

minuto faltando agora para as 6 horas da manhã, começando agora mais uma reflexão do dia. E a nossa reflexão com o tema Fico Feliz. Se você quer ser feliz, não pode ter receio de viver sua vida. O nosso caminho é feito de experiências que nos enriquecem e nos ensinam muito. Sem elas, nós não saberíamos o que nos dá a verdadeira alegria. Por isso, arrisque mais. Visite lugares onde você nunca esteve. Converse.

forças por aquilo que você acredita. Lute o tempo que for necessário para conseguir o que você mais ama. Buscar a sua felicidade nunca será em vão, e você é o único que pode fazer. Acredite mais em seus sonhos e jamais duvide do seu coração. Por vezes, ele nos faz errar, mas não há ninguém mais capaz de nos mostrar a melhor direção a seguir.

0: Fico feliz, Aline Barros, tema da nossa reflexão, aqui na programação da rádio que a gente ouve porque gosta. As nossas reflexões sempre a partir das 6 horas da manhã, aqui no Sonzão da 99,5. Tô lá no meu Instagram, sempre postando também as nossas reflexões aí do dia. Mensagem de fé, de amor, de esperança. Me segue lá, @ Rodrigo Lúcio Fiofio, tudo junto. Este é o endereço do meu Instagram. Vai ser, pra mim, motivo de muita alegria ter você lá juntamente comigo na minha rede social, viu? Então, ó, o endereço mais uma vez repetindo, @ Rodrigo Lúcio Fiofio, tudo junto.
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0: Bom dia, gente. YC 542, Goiânia.

0: Alô, pessoal do Bom Dia Goiânia, a partir de agora vem aí com nosso amigo Fio Fio, o melhor do estadão de Goiás e do Brasil. Rodrigo
1: Lúcio. E pra continuar, vem chegando agora Jean Giovanni, a Morena Proibida, dia 31 de outubro, tem os clássicos sertanejos com Edson Hudson e Jean Giovanni na Arena Multiplace. A promoção é aqui, ó, da Primeirona. Obrigado.

0: Nossa frase do dia? Bora lá então, ó. Eu gosto da air fryer. Ela avisa que terminou e fica na dela. Já um micro-ondas é completamente desequilibrado. Newton Santos, Nilteira Goiabeira, meu casca de bala, bom dia.
1: Olá, Rodrigão, bom dia família. Eita, quase que você não levanta da cama hoje, hein? Mas também puder, né, com essa chuvinha de madrugada, torna-se uma tarefa difícil.
0: Chuvinha boa, né, rapaz?
1: Maravilhosa.
0: Que é isso? Quem gosta dessa chuvinha também é ela, Maria Vitória, que já está por aqui. Tudo bem, Maria Vitória, contigo?
2: Bom dia, Rodrigo.
0: Pode aumentar
2: bom
0: aí,
2: dia,
0: vai.
2: Nilton.
0: Vai
2: bom
0: lá.
2: Dia.
0: Pronto, agora sim, muito
2: bom
0: bem.
2: Bom dia, Rodrigo, bom dia, Nilton, tudo bem com vocês? Bom
0: tudo
2: dia,
0: tudo bem, graças a Deus. Tá joia, né, Maria Vitória?
2: Eu tô ótima.
0: Tá tipo aí, igual o Nilton falou, difícil ter saído de casa hoje?
2: Ai,
0: e levantar da cama?
2: Hoje tava um tempinho bom pra dormir, né?
0: Ai, tava gente, bom. Não fala não, viu? Vamos lá, né? Começar bem, né? A nossa quinta-feira. A Maria Vitória vai ajudar a gente hoje? Para o alto e avante?
1: Vai.
0: Então vamos lá, ó. Para o alto e avante, vamos. Um, dois, três, para o alto e
2: avante!
0: Avante!
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0: 6:10 na 99,5 FM, bom dia!
1: Bom dia para você, amigo, bom dia para você, minha amiga. Vamos então juntos, a partir de agora, trazendo as informações, destaques aí nas últimas 24 horas. A você que tá com a gente, muito obrigado pela sua audiência, tá bom? A gente começa assim então. Justiça considera inconstitucional fórmula de cálculo da taxa do lixo em Goiânia. Essa informação é do portal G1 Goiás. O órgão especial do Tribunal de Justiça de Goiás considerou inconstitucional a fórmula da taxa do lixo aqui na capital. O município aguarda a publicação da decisão para recorrer. O processo teve início em dezembro de 2024. Por iniciativa da então vereadora Ava Santiago, o julgamento começou em setembro de 2026 e acabou suspenso temporariamente. Retomado nesta quarta-feira, dia 14, o julgamento terminou com 14 votos contrários e 5 favoráveis à taxa. A relatora Nelma Perillo criticou a falta de limites da proposta. A cobrança deve ser suspensa após a publicação oficial do acordão. A prefeitura alega que a perda da arrecadação pode comprometer os serviços de limpeza urbana aqui na nossa capital. E vem aquela pergunta, será, Rodrigo?
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0: 6:11, João Paulo e Daniel. Fogo de amor aqui no Sonzão da Primeirona, minha gente. Bom dia!

0: 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A Rádio dos Grandes Shows. 6:18, bom dia. 99,5.
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0: Muito bem, 6 horas e 23 minutos pela 99,5 FM. Do meu lado já está ela. Ah, já está por aqui falando de coisas boas. O que, que é coisas boas? Algumas eu posso falar aqui, né? Que é sobre alimentação, sobre comida. Estamos falando sobre isso agora, né, Maria Vitória?
1: É isso mesmo,
0: Rodrigo. Ei, vou te falar, viu? Agora sim, Maria Vitória. Vou te falar, viu? Dá até fome aqui agora, viu?
1: Deu, viu? A gente tava aqui falando sobre pamonha, que o tempinho tá propício pra isso.
0: Propício, sobre salgados, essas coisinhas assim, né?
1: Nossa,
0: bem,
1: um enroladinho de queijo.
0: Judia, vai, continua judiando aí, Maria Vitória. Ai, o que temos pra hoje, Maria Vitória?
1: Ó, pra combinar com esse tempinho bom, a gente tem um kit churrasco completo com picanha, cupim, linguiça e mandioca.
0: Para isso, basta participar.
1: É isso mesmo, manda seu bom dia, seu alô, dedica o programa a alguém no 629-8598-9950.
0: Muito bem, você vai atender com todo o carinho do mundo, né, Maria Vitória?
1: Claro, com certeza, já tô esperando os ouvintes mandarem as mensagens deles.
0: Vamos continuar aqui falando de coisas boas, vamos picotar aqui, Maria Vitória.
1: Vamos, Rodrigo.

0: Muito bom dia, agora 6 horas 28 minutos na rádio que a gente ouve porque gosta.
1: Mais um destaque aqui no Bom Dia Goiânia. Homem confessa à noiva que cometeu crime e cancela casamento por medo de ser preso em Trindade. A informação é do portal Mais Goiás. Um vigilante foi preso nesta terça-feira, dia 13, em Trindade, suspeito de matar um homem com pelo menos 25 facadas em um posto de combustíveis de Goiânia. Segundo a Polícia Civil, ele teria contado, né, à companheira que matou uma pessoa e dito que iria desistir do casamento porque tinha medo de ser preso. O crime aconteceu na madrugada do dia 7 de junho em um posto às margens da GO-060. A vítima foi encontrada morta no estabelecimento com várias lesões provocadas por faca. A maioria dos golpes atingiu as costas da vítima, segundo os exames periciais, o que sugere que o homem foi atacado sem conseguir se defender. O vigilante trabalhava na segurança do posto na noite do homicídio e passou a ser apontado como principal suspeito durante as investigações. 99,5.
0: 6h29, minha gente, Edson Hudson. Sábado, dia 31 de outubro, tem os clássicos sertanejos com Edson Hudson e Jean Giovanni no Arena Multiplace. E a promoção é aqui, ó, da 99,5 FM. 6h29.

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11: 6 horas e 42 minutos.

Muito bem, vamos aqui agora com as mensagens, recadinhos que estão chegando pra gente no nosso 985989950. Lu Vilma, da cidade Chavantina, no Mato Grosso. Obrigado, amiga. A Clarice Angélica, da Serralheria do Galedo. Bom dia, Rodrigo e Nilton Santos. Uma quinta-feira abençoada pra nós. Rádio ligado aqui, ó, todos os dias. Obrigado, Clarice. Bom dia. A Luzia Aparecida, do Residencial Triunfo, participando com a gente. A Deuzeni, do Condomínio Vida Bela 2. Que reflexão linda e que louvor maravilhoso. Um beijo pra todos. Ô, Deuzeni, que bom que você gostou. Renato Cavalcante Dourado, lá da Vila Nova. Bom dia, Rodrigo Lúcio. Estou indo trabalhar agora. Mandando um abraço aí pra minha esposa, Roseni, e também para o pessoal da Gramur Laser. Isso? Muito bem. Abraço pra todos aí, viu? O Edelson de Almeida Silva, do Jardim Cascata. Hugo Leonardo, do Setor Colina Azul. Que os nossos dias sejam de alegria, fé e perseverança. Na certeza de que tudo aqui tem um propósito maior do que a nossa compreensão, né? Que nada possa abalar a nossa fé. Bonita mensagem, hein, Hugo? Um abraço. Maísa Jesus de Souza, do bairro da Vitória. A Juscelide Pereira, do Setor Buriti Sereno. Bom dia com alegria. Uma quinta-feira cheia de bênçãos para vocês aí. Obrigado, Juscelide. Muito bom dia para você também. Quinta-feira, dia 15 de outubro de 2026. Hoje é o dia do professor. Ao mestre com carinho. Recebam aqui a todos o nosso carinho, o nosso abraço, a nossa admiração e o nosso respeito. Parabéns a você, mestre, né? Me lembro muito bem dos professores que passou aí pela minha vida. A todos, todos, todos, sem exceção nenhuma. Ah, parabéns aí. Felicidades. Um dia muito bacana, muito especial. Parabéns a todos os professores aí do nosso Brasil Baronil. Muito bem. 6h44, Zezé de Camargo e Luciano, no dia em que eu saí de casa, do ano de 1995.

0: 6 horas 48 minutos na 99,5 FM.
1: Homem é preso com depósito ilegal de cigarros eletrônicos avaliado em R$35 mil aqui em Goiânia. A informação do portal TVSD Notícias. O homem foi preso em flagrante nesta quarta-feira, dia 14, por manter um depósito ilegal de cigarros eletrônicos no Parque Oeste Industrial. A prisão foi realizada em uma ação conjunta da Força Tática do Serviço de Inteligência e da Polícia Civil de Goiás. Durante as apurações, os agentes encontraram VAPS e PODs, deve ser assim a pronúncia, né? Nomes utilizados para identificar cigarros eletrônicos e rifles de essências. O valor dos produtos apreendidos foi estimado em R$35 mil. Conforme as investigações, as mercadorias teriam origem paraguaia e não possuíam certificação sanitária da Agência Nacional de Vigilância Sanitária, Anvisa. Ainda segundo as informações da operação, o suspeito mantinha o depósito em um cômodo do próprio apartamento, onde havia prateleiras e expositores para acomodar os produtos.
0: Você não faz nem questão de saber como é que é a pronúncia direito não, viu, meu irmão? Pode ficar de boa nisso aí, tá?
1: Tranquilo, né?
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1: Bom, previsão para esta quinta-feira em Goiânia, ó. Goiânia terá uma quinta-feira assim, ó. O dia será de céu nublado, com temperaturas variando entre 21 a 31 graus. A previsão indica pancadas de chuva e possibilidade de trovoadas, principalmente durante a tarde e a noite. O Instituto Nacional de Meteorologia emitiu alerta laranja para tempestades com riscos de chuva forte, ventos intensos e queda de granizo. A recomendação é evitar áreas alagadas e não se abrigar debaixo de árvores durante as rajadas de vento. Fique atento às atualizações aqui, ó, com 99,5 FM da previsão do tempo e cuide-se, viu?
0: 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No ano de 1986, Christian Ralph, Apaixonei de Novo. Alô, minha amiga Cida Rodrigues, em Bela Vista de Goiás, bom dia. Alô, Luciano, Lotérica Las Vegas, também na cidade de Bela Vista de Goiás, bom dia, amigo.

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0: 7:13 pela 99,5 FM, chegando agora oportunidades com Nilteira Goiabeira.
1: É isso aí, minha gente. Vamos então direitinho para as ofertas de emprego. Vai anotar, grava, já deixa assim, ó. Passou o bloco da 7 e já deixa o celular em mãos com o gravador aí, ó, no ponto, tá bom? Então vamos lá, atenção, olha, você que é este profissional que eu vou falar agora, tem vaga, tá? Os amigos da Natelli Pizzaria Express está contratando masseiro para fazer massas de pizza, vaga exclusiva para homens. Salário de 1.954 na escala 6x1, das 7 até as 15 horas. Se você tem interesse em atuar lá na Natelli Pizzaria Express, que fica na Avenida Rio Verde, na Vila Rosa, em Aparecida de Goiânia, anote o WhatsApp. 629-9903-6226. Repito, vaga para masseiro para atuar em pizzaria que fica na Avenida Rio Verde. O contato é o 629-9903-6226. Daqui a pouquinho, todas as ofertas que a gente está lendo vão estar disponíveis lá no nosso WhatsApp, tá bom? É só falar com a Maria Vitória que ela vai estar repassando para você. Olha, tem, atenção, atendente de vendas, vaga para atendente de vendas, contratação imediata. A BT Consultoria de RH está contratando, né, pessoas para atuar então com essa função, atendente de vendas. Quem tiver interesse nessas oportunidades, vai estar atuando, deixa eu ver aqui, vai estar atuando no Açaí da Avenida Portugal, no setor Marista, e também no Shopping Buena Vista, no setor Buena. Essas vagas são para esses locais, tá bom? A escala é 12x36, das 9 até as 21 horas. Tem interesse, então, nessa vaga de atendente de vendas? Entre em contato no WhatsApp aqui para que você possa já mandar o seu currículo, tá? Então, vai aí gravando ou anotando com, né, a canetinha aí. 629-9162-4168. 629-9162-4168. Deu para anotar? Maravilha. Vamos fechar então, tem mais uma vaga chegando aqui. Olha, vaga para atendente, o ramo da empresa é sorveteria de alto padrão. Você que tem interesse nessa vaga, então, vai estar atuando nessa sorveteria que fica localizada no setor Bueno. O horário de trabalho aqui das 4h15 até as 10h30. Uma escala 6x1, tá bom? Fica no setor Bueno, então, essa sorveteria. Vaga, então, para atendente, seja mulher ou seja homem, tá disponível a vaga, tá bom? O contato é o 629-9409-1718. 629-9409-1718.
0: Muito bom dia para você, agora 7:16.
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0: Marcos e Belucci.

0: 7:19, bom dia.
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3: Olá, torcedor! Olá, torcedora! Bom dia! Uma excelente quinta-feira para todo mundo. Hoje é dia de Flamengo em campo pela Copa Libertadores da América. É o confronto de ida da fase semifinal em La Plata. O Flamengo joga contra o Estudiantes. O rubro-negro carioca, que eliminou o Independiente del Valle do Equador na fase quartas de final, pega um adversário que já tirou um time brasileiro desta competição da Libertadores. O Independiente de La Plata tirou simplesmente o Corinthians, com direito à eliminação acontecendo na Neoquímica Arena na fase quartas de final. Hoje, o jogo de ida, 9:30, Estudiantes e Flamengo na Argentina. Semana que vem, quinta-feira, no Maracanã, a definição de quem estará na decisão da Libertadores 2026.
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0: Muito bom dia!

Muito bem, estamos aqui com o seu colosso Bom Dia Goiânia, só lembrando a você que hoje temos aqui o kit churrasco completo, tá? Com picanha, cupim, linguiça e mandioca. Participe, ainda dá tempo, 985989950, através também do nosso 3221-9950. Temos aqui a participação do José Augusto do Nascimento, da cidade de Jardim. Bom dia, 99. Só aqui ligadinho no serviço, no 12. Feliz quinta-feira, feliz quinta-feira. Mandando aí um alô pra minha esposa que já está preparando aí o lanche das crianças. Valeu demais, José Augusto. Um abraço. Tiago Fernando de Anápolis, bom dia. Mandando abraço aí pra minha avó, Maria das Dores, que está aqui, ó, curtindo a primeirona. Ótima quinta-feira pra vocês aí. Obrigado, Tiagão. A Vera Lúcia Ferreira, da Vila Maria Dilce. Bom dia, Rodrigo Lúcio. Uma boa quinta-feira a todos. Da 99,5. Valeu, Vera Lúcia. Bom dia. A Neuza Helena, do setor Ias Magalhães. Bom dia. Oferecendo a programação pra toda a minha família. Valeu, Neuza. A Marisete lá do Real Conquista, bom dia, meu anjinho. Passando aqui para desejar uma ótima quinta-feira para todos vocês da 99,5 FM. Beijos, obrigado, Marisete. O Tacílio Ribeiro da Vila Pedroso, mandando bom dia pra gente aqui, também pra Maria Vitória, pra mamãe, a dona Maria de Lourdes, pra maninha a Perpétua e pra todos os ouvintes da 99,5 FM. Valeu demais, o Tacílio. A Poliene dos Santos, do Jardim Novo Mundo. Bom dia, Rodrigo Lúcio. Pré-sexta, tempinho maravilhoso, reflexão linda demais, que bom que você gostou, Pauline, fico feliz. Orlinda Lopes, lá do setor aeroviário, bom dia, Fio Fio, amei a reflexão, que bom que você gostou, Orlinda, eu fico feliz demais da conta, viu? Gente, 7:26, cadê você que ainda não ligou pra mim? 985989950, manda mensagens aí, 3221-9950, nosso telefone fixo, Leandro e Leonardo, cadê você? 7:27, bom dia.

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1: Ó, pra você não esquecer, viu? Última chance, prazo para pagar IPVA 2026 sem multa termina hoje, quinta-feira, dia 15, aqui em Goiás. A informação é do portal TV SD Notícias. Os proprietários de veículos com placas finais de 3 a 0 têm até hoje para pagar o imposto sobre a propriedade de veículos automotores, o IPVA 2026. O prazo vale tanto para quem optou pelo parcelamento e precisa quitar a décima e última parcela, quanto para quem deseja pagar o imposto em cota única. A data também marca o vencimento do licenciamento anual desses veículos. Após o prazo, os débitos estarão sujeitos à cobrança de juros e multa. Além disso, quem não quitar o imposto até a data estabelecida perderá, neste ano, direito a benefícios fiscais, como desconto do programa Nota Fiscal Goiânia e também a redução de 50% do IPVA para automóveis 1.0 e motocicletas de até 125 cilindradas, desde que sejam atendidos os requisitos previstos na legislação. Se você está aí na última hora, ó, acelera!
0: 7:31.

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1: Beto Caxambu
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Tempinho bom da nossa grande Goiânia, você aqui com a gente, nosso muito obrigado, tá trabalhando, bom dia, bom trabalho, tá em casa, valeu demais pelo carinho da sua sintonia, baixou aí o aplicativo da 99,5 FM no seu celular, no seu tablet, nosso muito obrigado, você que nos acompanha também através aí do nosso site, né? Participa aí também das nossas promoções, rádio995fm.com.br. Os recadinhos, as participações que estão chegando pra gente aqui, quem está conosco, hein, produção? Vamos lá, ó, Anaí Souza, lá do Jardim Tiradentes, a Rosalinda Francisca, lá do Parque Santa Cecília, a Gisela Gomes do Gravelo, mandando em abraço pra sobrinha, Aparecida Gomes, pelo dia dos professores, um abraço, isso aí, quem mais? Arlete Correia, alô Arlete! Abençoado seja o nosso dia, amém, amiga, que assim seja. O Denilson Pedro, da Vila Brasília, também está aqui com a gente. Jamur Beliene, do Jardim Bela Vista, bom dia, Rodrigo. E toda a equipe maravilhosa da Rádio 99,5 FM, a melhor do Brasil. Ótima quinta-feira, abençoado. Oi, Jamur, obrigado pelo carinho. O Afonso Costa, estou no Amapá e ligado no programa. Que legal, gente, tá lá no Amapá, olha só que beleza. Obrigado, obrigado mesmo, Afonso. Abração pra você, tá lá nos acompanhando através da internet, né? O Jailson Menezes de Chapecó. Bom dia, meu amigo locutor Rodrigo Lúcio. Estou aqui, ó, trabalhando desde as 6 horas e ouvindo vocês aí, viu? Valeu demais, Jailson. Um abração em Chapecó, que legal, viu? Fico muito feliz. A Marlene Pereira, lá da cidade de Veracruz 2. Tudo bem, Marlene? Jaqueline Santana, do Jardim dos Buritis. E a Áurea Maria de Souza, do Parque Tremendão, curtindo aqui o somzão da 99,5. FM. Gente, ó, hoje participando conosco através do nosso 985989950 é o número aqui do nosso WhatsApp e através também do nosso 3221-9950 você estará concorrendo aqui, ó, ao kit churrasco completo, tá? Com picanha, cupim, linguiça e mandioca. Participe e boa sorte pra você. Essa é do ano de 1999. Bruno e Marrone, agarrada em mim. Alô, meu amigo cachorrão, no Parque Santa Maria, juntamente com a sua esposa Juliana, filha, estão lá agora, a família trabalhando e ouvindo aqui o sonzão da primeirona. 15 para as 8.

0: 14 minutos, faltando agora para as 8 horas da manhã, na 99,5 FM.
1: Senado aprova fim da escala 6x1 em primeiro e segundo turnos. A informação do portal Mais Goiás. O Senado aprovou em primeiro turno, nesta quarta-feira, dia 14, a proposta de emenda à Constituição PEC 221/2019, que prevê o fim da escala 6x1, define jornada máxima de 40 horas e 2 dias de descanso remunerado por semana, sem redução de salário. Ao todo, 75 votaram a favor da PEC e 1 contra no primeiro turno e 75-1 no segundo. Eram necessárias 49 sinalizações positivas. A maioria das bancadas orientou pelo sim. Bom, detalhe aqui, diante dessa situação que a gente está vivendo, nessa final dessa escala 6x1, é que a gente não pode esquecer o seguinte, que a jornada máxima cairá das 44 horas atuais para 40 horas semanais, mas haverá uma transição para a mudança. Então, muita coisa a gente vai ver aí pela frente e ver se a gente realmente vai ficar contente ou não.
0: 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Marília Mendonça, 10 para as 8.

0: Agora o kit churrasco completo, com picanha, cupim, linguiça e mandioca. Saindo agora para quem em produção, vamos lá, atenção, para Nayara Medeiros Borges, lá do setor Santos Dumont, aqui em Goiânia. Oi, Nayara, parabéns, hein? Nayara Medeiros Borges, setor Santos Dumont, faturando então o super kit churrasco completo, mais o boné da 99,5 FM, parabéns!
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0: ok, final de horário, vem chegando agora ele, Sandes Júnior, pra ficar contigo aqui até o meio-dia. Ao meio-dia tem um Falando de Amor com Dedine Magrini. Às 16h tem um Tarde Show com ela, Bruna Fabrina. 19h da noite, Hora Extra com a Bruna e o Boco. Às 21h da noite, Boa Noite Goiânia com o Boco. À meia-noite, o Balada 99 com o Cadu Alves. Nas notícias e na equipe de promoções, tem o Nilton Santos. Nas folgas, tem o Bruno Carvalho, Giliad Vieira. Nas férias, tem o Igor Alves. Eu, Rodrigo Lúcio, volto amanhã, assim se Deus permitir, ao vivo, a partir das 16h da manhã. Peço pra você poder me seguir lá no Insta, no @ Rodrigo Lúcio Fiu Fiu. Tô lá, sempre postando as nossas reflexões, mensagem de fé, de amor, de esperança. Vai ser um prazer enorme ter você lá juntamente comigo, viu? @ Rodrigo Lúcio Fiu Fiu, tudo junto. Que os anjos do Senhor estejam ao seu redor, lhe guardando e lhe protegendo em todos os teus caminhos. E nunca se esqueça, o coração alegre.

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Estamos começando mais um programa Sandy Júnior pela 99,5 FM. Você ouve porque gosta. Vamos juntos até o meio-dia. E como sempre, feliz, de bem com a vida, contente numa boa. Cumprimentando todos os aniversariantes, desejando a você, aniversariante de hoje, parabéns, parabéns, felicidades. Que a data se repita por muitos e muitos e muitos anos mais.

0: São Paulo.
1: Essa é pra casar, viu?
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0: O maior astrólogo do Brasil, chegando para falar para todos de Áries, Touro e Gêmeos.
1: Bom dia para você, meu amigo. É quinta-feira, dia 15 de outubro, dia do professor, né? Aquele que é responsável não só pelos nossos, por passar conhecimentos, mas também pela nossa formação. Vai aqui o meu abraço carinhoso, hein? Às professoras e aos professores de todo o Brasil. E o que pouca gente sabe é que eu fiz licenciatura em ciências físicas ciências físicas e biológicas, e durante um semestre eu ministrei aulas num colégio aqui de Bauru, que não existe mais, chamado Liceu Noroeste. Salve o professor! Salve a professora! É isso aí, bebê! Agora, Camila Ravanelli e o horóscopo do seu signo.
2: Cheguei, João! Vamos lá! Hoje, dia 15, né? Como você bem disse, dia dos professores, então também quero deixar aqui meu carinho para todos os professores que estão aí lutando diariamente pela educação. Vamos lá, vamos então com o horóscopo do João Bidu. Para você que é de Áries, hoje o Sol e Júpiter fortalecem relacionamentos e contatos com pessoas queridas. No trabalho, é ideal para fazer networking e colaborar em equipe, acelerando tarefas. No amor, há potencial para abrir espaço para alguém de longe ou aprimorar a estabilidade na relação a dois. Hoje a sua cor é lilás e os palpites são 50, 60 e 33. Touro. Oi, Touro! Hoje no trabalho, com o apoio do Sol e Júpiter, é bom realizar tarefas logo cedo, incluindo as atividades domésticas. O astral favorece ajustes e encerramento de ciclos pessoais. À noite, há determinação para mudanças no estilo de vida. Na vida amorosa, o desejo aumenta a paixão e movimenta a conquista. Sua cor? Preto. E os palpites para hoje são 5, 59 e 41. Gêmeos! A influência de Sol e Júpiter traz sorte e oportunidades de sucesso. Seus relacionamentos ficam estimulados, ideal para reencontros e novas amizades, tá? No trabalho, a cooperação com colegas favorece avanços. No amor, o seu charme promete momentos especiais. Sua cor é rosa e os palpites para hoje são 36, 29 e 11.
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0: 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Acerte comigo, são 8:13.
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1: Olá, muito bom dia. Chegando por aqui com a nossa primeira quentíssima do mundo das celebridades. E teve uma homenagem pra lá de especial nas redes sociais. Tô falando aqui de Rafa Kalimann. Pois é, ela se declarou para a filha, a pequena Zuza Helena, fruto do relacionamento com o cantor Natan. A bebê nasceu em janeiro e, pelo visto, já virou o centro das atenções da família. Nas redes sociais, Rafa disse que a menina trouxe luz, alegria e um novo sentido para a vida deles. É muito amor, viu? E tem um detalhe todo especial nessa história, desde o nascimento da pequena Zuza. O nome dela, Zuza, foi escolhido em homenagem à avó de Natan. Ou seja, além de muito amor, tem homenagem de família nessa história aí. E ela continuou rasgando elogios para a filha. Que lindo, né? Parabéns a Rafa Kalimann e ao cantor Natan pela linda princesa que sempre nos encanta com a sua beleza nas redes sociais. A gente segue de olho no mundo das celebridades. Eu volto daqui a pouco com outra quentíssima.

E vamos com a pesquisa do dia. O prêmio antes eu quero falar, hein? Hoje nós temos dois ingressos pro show de Edson e Hudson e Jean Giovanni. Sábado, 31 de outubro, na Arena Multiplace. Tem também um cestão completo de alimentos com 17 itens. Entre os itens, eu falo para vocês que tem arroz, feijão, café, macarrão, doces. Tem muito mais. E a camiseta da 99,5. Qual ritmo? Qual ritmo desta música do Netinho?

Isso aí, são 8:22. Vamos trazer agora a música da minha vida. Outubro é o mês do aniversário de Goiânia. Tem muita gente que nasceu em Goiânia, tem muita gente que mudou pra Goiânia, mas esse mês de outubro, nós estamos querendo saber qual a música que marcou a sua vida aqui em Goiânia. Hã? Qual a música que marcou a sua vida aqui em Goiânia? O mês, estamos só na metade, hoje é dia 15, dia do professor. Você pode dar a sua opinião até o final do mês através de uma mensagem de voz pelo nosso WhatsApp 985989950. Qual a música que marcou a sua vida aqui em Goiânia, no quadro A Música da Minha Vida.

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1: Bom dia, Rádio 99. Que chora, Bonnie Marrone e Joelma, que acabaram de separar. Chegar em Goiânia também. Marcou muito na vida. Até hoje, quando escuto, a gente lembra. É isso aí.

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1: E hoje nós vamos contar para vocês a história de uma música de muito sucesso, gravada por Maria Bethânia, Cheiro de Amor.

Essa música Cheiro de Amor foi feita para uma empresa. Foi feita e a Maria Bethânia viu a propaganda no rádio. Só que a propaganda é 30 segundos e ela precisava gravar uma música inteira, não só 30 segundos. Então, Cheiro de Amor com Maria Bethânia, hoje no quadro A História da Música, vamos contar para vocês por que e para quem que esta música foi escrita.

E vamos em frente, hein? A pesquisa do dia continua, o prêmio tá aqui. Hoje nós temos dois ingressos pro show de Edson e Hudson e Gian Giovanni, sábado 31 de outubro, na Arena Multiplace. Nós temos também um cestão completo de alimentos para você responder a pesquisa do dia, porque agora vamos de música. E música bonita chegando com Jorge Mateus. Em Goiânia, capital das mulheres mais bonitas do Brasil. 8 horas 30 minutos.

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Olá, bom dia, uma excelente manhã de quinta-feira para você e tá chegando agora a sua revelação dos sonhos. A Maria Rosa, da Fazenda São José, sonhou que estava no mercado e encontrava uma banca cheia de ovos. Esse sonho, Maria, indica fertilidade de ideias, renovação e a possibilidade de recomeços. Antônio Lopes, da Vila Redenção, sonhou que estava pintando uma porta de azul e, quando terminava, abria para poder ver o resultado. Esse sonho, Antônio, é sinal de novos caminhos, mudanças e oportunidades chegando para você. Aproveite! Ana Lúcia, do Garavelo, sonhou que estava em um quarto e achava um sapato, cada um de um par, em lugares diferentes. É alerta para desorganização e para uma situação que precisa ser colocada nos eixos. E o José Carlos, do Vera Cruz, sonhou que estava em um sítio e via uma vaca deitada perto de uma árvore bem tranquila. Esse sonho representa fartura, segurança e desejo de ter mais estabilidade. Daqui a pouquinho tem mais Revelação dos Sonhos.

0: 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Conferindo com a 99,5, 8:40.
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4: Aqui em Goiânia, 8:43.
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No capítulo desta quinta-feira da novela Nobreza do Amor, Mirinho afirma a Alica que cuidará de Niara enquanto o Gendal apreende Tonho e Osmar. Fortunato prende Osmar e Tonho ao lado de Miguel. Rendida por Gendal, Alica avisa Caetana sobre a prisão de Tonho.

Pesquisa do dia, olha só o que é que nós temos hoje para vocês. Tem dois convites para o show de Edson Hudson e Jean Giovanni, sábado 31 de outubro, na Arena Multiplace. E tem um cestão completo de alimentos com 17 itens, mais a camiseta da Rádio 99,5, para você dizer qual é o ritmo desta música do Netinho.

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1: E na história da música, Maria Bethânia voou do Rio para Salvador. Pegou o carro no aeroporto e ouviu uma música muito bonita, esta música, mas ela pequenininha, em 30 segundos. Era propaganda. Era uma propaganda. Ela falou: nossa, mas que música linda, é propaganda, 30 segundos. E ela foi saber quem é que fez a propaganda. Quem é que criou a propaganda? Porque ela queria fazer daqueles 30 segundos uma música inteira. Então, vocês vão saber que propaganda era essa da música Cheiro de Amor.

0: amor, será que era propaganda de um perfume? De um sabonete? De quê, hein? Daqui a pouquinho vocês vão saber em A História da Música.
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2: Beleza, tá chegando agora a boa, boa, boa, mais pedida da hora. Ele foi o aniversariante de ontem, hein? A mais pedida da hora é com Murilo Rufi.

0: pra quê? Fala pra mim, vai.
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2: Ótima quinta-feira para você, aqui Lucílio Macedo. Eu falo da Central de Jornalismo da TV Serra Dourada. 10h45 da manhã eu chego com o SBT Notícias Goiás com os principais fatos das últimas 24 horas. Minha gente, a Guarda Civil Metropolitana flagrou o descarte irregular de pneus na região noroeste de Goiânia. O caso aconteceu nesta quarta-feira, quando um borracheiro foi surpreendido descarregando o material em local inadequado. A fiscalização ambiental foi acionada, aplicou multa de R$5.000. A prefeitura alerta que o descarte incorreto prejudica o meio ambiente e favorece a proliferação do mosquito da dengue. Pneus usados podem ser entregues gratuitamente nos ecopontos de Goiânia, inclusive tem uma unidade no Parque Eldorado Oeste, na região noroeste da nossa capital. Cada pessoa pode, por exemplo, levar até 4 pneus por viagem. Você acompanha todos os detalhes na nossa programação. Até me serve de orientação para você. Tem, às vezes, entulho aí, pneus que já são velhos. Não deixa isso na sua casa, né? A gente está vendo aí a proliferação de escorpiões, a Aedes aegypti. Leve um ecoponto mais próximo aí da sua casa, tá bom? 10h45 eu chego, você pode participar também no 62985-1970 e acesse agora o portal de notícias da TV Serra Dourada, tvsdnoticias.com.br. Eu sou Lucílio Macedo, espero você 10h45. Até lá.
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0: De braços bem abertos, vamos receber a Maria José. Alô, Maria José, bom dia.
1: Bom dia, Sandy.
0: Tudo bem, Maria?
1: Tudo.
0: Alô, Maria José, você tá sentado ou tá em pé?
1: Tô em pé, nesse exato momento tô em pé.
0: Então, em pé, passando roupa.
1: Passando roupa, Sandy. Certinho.
0: Maria José.
1: Com passadeira, de mão cheia.
0: Qual é a
1: não
0: roupa?
1: Não vou falar pra fazer comercial aí, que eu tô com meus dias cheios.
0: Tá certo. Mas qual é a roupa mais difícil de passar? É uma blusa, é uma camisa, é uma calça. Qual é a roupa mais difícil de passar?
1: Sandy, são os vestidos de babado. Esses babados acabam comigo.
0: Esses babados...
1: E as mais

0: faço são as camisas de homem, essas camisas que você veste aí, que te deixa elegante, de manga comprida, gola polo, esse terno.
1: Opa!
0: Essas é maravilhosa.
1: E terno é fácil de passar também?
0: É, porque você passa do lado avesso, depois você volta o normal e só dá aquela passadinha, tá perfeito.
1: Que maravilha, tá aí as dicas da Maria José, que é passadeira, para quem não sabe passar. Mas Maria, para você ganhar um prêmio comigo aqui no Quem Sabe Ganha, você escolhe a ficha 1, 2 ou 3?
0: Vou escolher a ficha 3.
1: Pergunta fácil para você.
2: Quem sabe ganha.
1: Alô, minha amiga Maria Passadeira, qual é o animal que é símbolo da Austrália? Ele é o símbolo da Austrália. É o canguru, jacaré ou a ema?
0: Canguru
1: é o símbolo da Austrália, foi a resposta da Maria José. Nino, e como é que a resposta dela tá certa ou tá errada?
3: Parabéns, resposta certa.
1: Oi, Maria José. Aê, tá certa a sua resposta.
0: Ô, Sancho, minha coleguinha aqui que me ajudou,
1: a Lohane. Ah, um abraço pra Lohane que ajudou você e ajudou bem. Você ganha o kit da 99,5, pode buscar aqui a camiseta e também o boné. Combinado, Maria?
0: Combinado, Sandy, mas você deixa eu mandar um abraço especial?
1: É claro, pode mandar.
0: Pra minha comadre, que tá lá em Arraia, que é o que é ouvinte, inclusive ela tá no fã-clube, que é Sim. professora Lourdes. Um abraço pra ela e pra todas as professoras, Sandy.
1: Um abraço, professora Lourdes, que é amiga da Maria José. Um abraço pra todas as professoras, até porque hoje é o dia do professor.
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1: Vamos de música? Vamos lá! Aniversariantes, parabéns, professores, parabéns pelo seu dia. São 9 horas e 10 minutos. Quem canta é o Panda.

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1: João Bidu dando recadão para todos de Câncer, Leão e Virgem.
2: Oi, Câncer, com as energias do Sol e Júpiter é um bom momento para tarefas domésticas. No trabalho, o esforço extra é necessário para concluir tarefas rotineiras com responsabilidade. As finanças podem melhorar, enquanto o foco no amor pode ficar em segundo plano devido à atenção voltada a outros assuntos. Sua cor é salmão e os palpites são 36, 45 e 18. Leonina, Leonino, seu astral favorece a expansão de contatos e a persuasão, especialmente com clientes. Nos momentos de lazer, ótimas conversas e um clima descontraído garantem a diversão. No amor, invista no romantismo e mostre o seu lado encantador. Hoje a sua cor é cinza e os palpites são 58, 50 e 31. Virgem. Alô, Virgem! Hoje há potencial para uma entrada extra de dinheiro impulsionada por Sol e Júpiter, mas é melhor manter sigilo. Assuntos familiares demandam atenção e carinho. No trabalho, sua disciplina ajuda a cumprir tarefas. No amor, o namoro pode aparecer mais lento com ciúmes na medida certa, tá? Hoje a sua cor é azul e os palpites são 36, 54 e 21.

0: E vamos lá para dizer que hoje nós temos dois ingressos para o show de Edson Hudson e Gian Giovanni, 31 de outubro na Arena Multiplace. E um cestão completo de alimentos com 17 itens, mais a camiseta da 99,5, para você responder qual é o ritmo desta música do Netinho. Então fala comigo, fala aqui que eu quero ouvir.
1: Bom dia, Sandy Júnior, que é a Thalita do Carolina Park, sobre a pesquisa de hoje da música Mila. É, o ritmo é axé. Bora, bora, né? Ótima quinta-feira a todos. Tchau, obrigado.
2: Júnior, bom dia, Vitória. Bom dia a todos da 99,5 FM. Uma boa quinta-feira a todos. Sobre a pesquisa de hoje, eu acho que é axé. Não tenho muita certeza. Um bom dia a todos.
3: Bom dia, Sandy Júnior. Meu nome é Tatiane Lopes, sou do setor Terra Prometida, Aparecida de Goiânia. E na pesquisa do dia, o ritmo dessa música é axé music. Tenha todos um bom dia.
4: Bom dia, Sandy Júnior, que é a Luciane do Nascimento da Vila Isaura. Sobre a pergunta de hoje, creio eu que seja axé, a música do Netinho. Tchau, obrigado.
5: Tchau. Bom dia, Sandy. Bom dia. Sou Riquelinho de Vagina Buriti. É uma axé music. O nosso Netinho, que Deus levou, né? Bom dia.
6: Bom dia, Sandes. Bom dia, Maria Vitória. Aqui é o Denis, do Residencial Santa Fé 1. Para a pesquisa do dia hoje, a música do Netinho é axé music, um dos primeiros do axé music na Bahia, que vai deixar muita saudade aí. Um abraço.
7: Bom dia, Sandes. Agora é dia de usar de Nova Era. Para a pesquisa do dia, o ritmo musical da música do Netinho é axé.
0: Ok.

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2: Muito bem, de volta por aqui, trazendo mais uma quentíssima. É, minha gente, essa história aqui ainda vai render muitos capítulos. Quando o relacionamento acaba, parece que um deixa logo de seguir o outro, né? Pois é, foi o que aconteceu entre Virgínia Fonseca e Vini Júnior. Eles deixaram de se seguir no Instagram nessa semana, poucos dias após o término do romance. E não parou por aí não, viu? Os dois também começaram a apagar fotos e vídeos em que apareciam juntos. A Virgínia, inclusive, já tinha deixado Madrid e seguido para Miami. De lá, seguiu de volta aí para Goiânia. Claro que os fãs não deixaram passar batido, começaram a comentar a movimentação nas redes sociais. Agora, fica aquela pergunta. Será que acabou de vez mesmo ou ainda tem algum capítulo dessa história por vir? Porque quando o assunto é relacionamento de famoso, o Instagram acaba virando quase um boletim oficial. Ou seja, a gente tá de olho em toda essa história. Qualquer novidade, eu volto e conto tudo pra vocês. Até daqui a pouco com mais uma quentíssima.
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0: O nome da música é Cheiro de Amor. Quem gravou esta música foi Maria Bethânia. Ela estava num carro, ouviu a propaganda, passou essa música bonita. Ela mudou de rádio, outra propaganda com a mesma música bonita. Mudou de rádio, olha a propaganda de novo com essa música bonita. Será que era propaganda de um sabonete? De um perfume? De quê? Daqui a pouquinho na História da Música, você vai saber a verdadeira história da música Cheiro de Amor com Maria Bethânia.
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0: Confira comigo, 9:23.
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6: Os ingressos para Vila Nova e Novo Horizontino, jogo decisivo pela Série B do Campeonato Brasileiro, já estão esgotados. As duas equipes se enfrentam domingo às 6 horas no Estádio Onésio Brasileiro Alvarenga. O Vila é o líder, tem 61 pontos, enquanto que o Novo Horizontino é o segundo colocado com 60. Portanto, apenas um ponto separa as duas equipes que estarão frente a frente neste confronto da rodada 34 da Série B do Campeonato Brasileiro. Na última, o Vila Nova venceu fora de casa, 2-0 o Náutico, enquanto que o Novo Horizontino goleou a Ponte Preta por 5-1. Pela 34ª rodada da Série B, outros goianos em campo. O Atlético joga amanhã contra a Ponte Preta no interior de São Paulo, enquanto que o Goiás, na segunda-feira, enfrenta o Náutico em partida no estádio Aile Pinheiro. O Atlético é o sexto, tem 53 pontos na tabela e o Goiás está em nono com 48.
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3: Tudo de bom pra você, 9:26.
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0: O nosso entrevistado da semana no quadro Meu Médico, Meu Amigo é o ginecologista obstetra, Dr. Rui Gilberto. Bom dia, Dr. Rui Gilberto.
2: Bom dia, Sandes.
0: Doutor Rui, a endometriose pode ser confundida com cólica menstrual?
2: Não, cólica menstrual pode ser um sintoma de endometriose. Aquela dor pélvica cíclica, aquela dor que compromete a paciente nos períodos menstruais, pode ser a expressão de uma endometriose.
0: E como saber se realmente a mulher tem o problema?
2: Hoje, depois de ouvir e examinar a paciente, é ultrassonografia. Nós temos uma ultrassonografia para pesquisar se a mulher tem endometriose e tem uma ultrassonografia mais especializada que localiza e vê a extensão dessa endometriose. Então é ultrassom transvaginal.
0: Dr. Rui Gilberto, tudo de bom para o senhor. Felicidades e até amanhã.
2: Um abraço e até amanhã.
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0: E essa música bonita, qual é a história dela? De repente fico rindo à toa sem saber porquê, e vem a vontade de sonhar de novo te encontrar. E meio louca de prazer, lembro o teu corpo no espelho, e vem o cheiro de amor. Ela só ouviu isso na rádio, falou, mas que coisa linda, propaganda de um motel. Era junho, perto do Dia dos Namorados. Aí o motorista foi andando, ela mudou de rádio. Olha a propaganda de novo. Aí mudou de rádio. Olha a propaganda de novo. E só tinha, de repente fico rindo à toa sem saber porquê, e vem a vontade de sonhar de novo te encontrar. E meio louca de prazer, lembro o teu corpo no espelho, e vem o cheiro de amor. Só tinha isso no comercial de 30 segundos. Ela procurou saber de quem era a agência. E a agência era do amigo dela, Duda Mendonça. Duda Mendonça, craque, produziu grandes e grandes campanhas. Aí o Duda falou, mas como é que vai fazer, Maria Bethânia, só tem um pedacinho? Aí veio a ideia de chamar quem? De chamar Paulo Sérgio Valle, grande compositor. E foi dado a ele só essa partezinha, e ele fez a música inteirinha. Então foi do comercial de um motel, de apenas 30 segundos, aí o Paulo Sérgio Valle, que é letrista, compositor, de grandes e grandes sucessos, fez a letra completa, e Maria Bethânia gravou Cheiro de Amor, tirando da propaganda de um motel. A música inteira é essa que nós vamos ouvir agora.
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0: feita no livro de Raul Rufo para o nosso quadro História da Música. E hoje a história foi da música de Maria Bethânia. Como é que ela foi feita? Por que que foi feita? A música Cheiro de Amor.
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0: E vamos de música, vamos cumprimentando os professores. Hoje é o dia do professor, nosso abraço carinhoso a todos os professores, a todos os aniversariantes do dia. Aniversariantes do dia de hoje, bom dia, parabéns, felicidades, que a data se repita por muitos e muitos anos mais. Agora 9h36, é hora de trazer para cantar Ana Castela.
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0: Daqui a pouquinho tem a mais pedida da hora.

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0: Já está de volta. A Maria Cecília, da Chácara São Pedro, sonhou que estava em uma festa e percebia que havia esquecido o próprio aniversário. É sinal de novidades, surpresas e necessidade de valorizar mais a si mesma. Paulo Sérgio, do Jardim Alvésia, sonhou que estava em um banco e uma criança lhe entregava uma pipa vermelha. É sinal de liberdade, alegria e vontade de deixar a vida mais leve. A Silvana Maria, do setor dos Afonso, sonhou que estava fazendo uma torta e quando abriu o forno, ela tinha crescido muito mais do que esperava. É sinal de crescimento, resultados acima do esperado e boas surpresas. E o Eduardo Santos, do Jardim Vila Boa, sonhou que estava em um escritório e o computador apagava justo quando ele terminava um trabalho importante. É alerta para atrasos, imprevistos e necessidade de ter mais cuidado com questões profissionais. E amanhã eu volto com mais Revelação dos Sonhos.
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0: É hora do horóscopo do João Bidu, falando para todos de Libra, Escorpião e Sagitário.
1: Libriano, hoje, o dia de hoje traz boas perspectivas para lazer e viagens curtas, com destaque para fortalecer amizades. No trabalho é um momento de ampliar a rede de contatos e aproveitar o raciocínio rápido para apresentar ideias. Na vida amorosa, um flerte pode evoluir para algo mais, algo a mais. Sua cor é laranja e os palpites são 48, 1 e 28.
2: Escorpião,
1: hoje o dia traz boas energias financeiras com possibilidade de entrada de dinheiro inesperado. No trabalho, sua ambição é evidenciada pelo Sol e Júpiter. No amor, a possessividade pode surgir, mas o romance fica em segundo plano, tá? Hoje a sua cor é verde esmeralda e os palpites são 51, 23 e 33.
2: Sagita,
1: hoje as energias de Sol e Júpiter fortalecem amizades, especialmente com contatos à distância. No trabalho, você tem disposição extra para resolver problemas e aprender novidades. No amor, quem tem compromisso deve evitar a rotina. Sua cor é azul claro e os palpites são 40, 4 e 50.
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0: Hoje na pesquisa do dia nós temos dois ingressos para Edson e Hudson e Jean Giovanni. Sábado vai dar, sábado 31 de outubro na Arena Multiplace. Tem um cestão completo de alimentos com 17 itens, arroz, feijão, café, macarrão, doces, muito mais. E a camiseta da 99,5 para você responder, para você responder. Qual o ritmo desta música do Netinho?

0: é a sua opinião? Fala comigo, fala aqui que eu quero ouvir. Bom dia.
1: Minha Sandy Júnior, aqui é José Dias, e todos os funcionários respondendo a pesquisa do dia. O ritmo da música é axé.
2: Bom dia, Sandy Júnior. Elismar, residencial, Buena Vista, respondendo. Essa música do Netinho é axé music.
3: Okay. Bom dia, Sandy. Bom dia, 99,5, que é o Jonas, de Aparecida de Goiânia. O ritmo dessa música aí é axé com o Netinho.
4: Bom dia, Sandy. Bom dia, Maria Vitória. Bom dia a todos os ouvintes. Respondendo a pergunta de hoje, é axé. Fala, é a motorista.
5: Bom dia, Sandy Júnior, bom dia Maria Vitória, aqui é Wanderleia Real Conquista. Sobre a pesquisa do dia, essa música do Netinho é axé. Bom dia, vambora trabalhar.
6: Bom dia, Sandy Júnior, sobre a pesquisa de hoje, cara, essa música aí é um axé. Ações dos grandes carnavais, época boa, saudoso Netinho. Forte abraço, é o Adriano aqui na voz, pelas ruas de Goiânia, carregando nossa gente aí, pelos aplicativos. Forte abraço, bom dia.
0: Bom dia.
7: Bom dia, Sérgio Júnior. Bom dia a todos que ouvem essa rádio aqui. João Batista Ribeiro Filho citou Pedro Ludovito. Sobre a pergunta do dia de hoje, a música aí é axé, coletinho.

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0: Chegando agora às 9h51, boa, mais pedida da hora. É com Rick Martin, Estranho.

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1: 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Bom dia.
2: Muito bom dia, aqui Lucílio Macedo, eu falo da Central de Jornalismo da TV Serra Dourada, 10h45 eu chego com o SBT Notícias Goiás, os principais fatos das últimas 24 horas. Mulheres, o Outubro Rosa reforça a importância da prevenção e do diagnóstico precoce do câncer de mama. A Secretaria de Saúde de Goiás alerta para os sinais como nódulos, alterações na pele e no formato das mamas, além de secreções pelos mamilos. A orientação é procurar uma unidade de saúde ao perceber qualquer mudança. De 13 a 29 de outubro, 6 policlínicas estaduais oferecem mamografias sem agendamento para mulheres a partir dos 40 anos. Olha que importante, a prevenção e o cuidado com a saúde das mamas devem acontecer o ano todo. Você que é mulher, que tem a partir de 40 anos, procure uma policlínica mais próxima de você para fazer o seu exame, tá bom? Vamos nos cuidar. 10h45 então, com o SBT Notícias Goiás, os principais fatos das últimas 24 horas. Você participa no 62-985-197000 e também pode acessar agora o portal de notícias da TV Serra Dourada, o tvsdnoticias.com.br. Eu sou Lucílio Macedo, espero você na TV Serra Dourada SBT.
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0: Oba, no Quem Sabe Ganha, vamos falar com a Vanessa. Bom dia, Vanessa.
1: Bom dia, tudo bem?
0: Tudo bem, você é a Vanessa Tatiana de Souza, que mora no Jardim das Esmeraldas. Goiânia ou Aparecida?
1: Sim. Goiânia.
0: Goiânia, Jardim das Esmeraldas, Goiânia. Ô, Vanessa, você é Dona Vanessa ou Vanessa solteira?
1: Dona Vanessa.
0: Dona Vanessa. Maridão tá em casa ou tá trabalhando, Dona Vanessa?
1: Tá em casa, Sora.
0: E você, tá em casa ou tá trabalhando?
1: Trabalhando.
0: Então, vamos lá, você escolhe a ficha 1, 2 ou 3 do Quem Sabe Ganha.
1: 2.
0: Vamos lá, a ficha de número 2 é uma pergunta muito fácil, hein? Charadinha de criança. Essa tem que acertar, Vanessa. O que é Vanessa, que tem pernas, mas não anda? Na sua casa tem, na casa de todo mundo tem.
1: Cadeira.
0: O que é que tem pernas, mas não anda?
1: Cadeira.
0: Cadeira?
1: Ah.
0: Nino, ela respondeu que a cadeira tem pernas, mas não anda. Tá certa a sua resposta. A cadeira tem pernas, mas não anda. A mesa tem pernas, mas não anda. Não é isso? Então você ganha o kit da 99,5, camiseta e boné. E a próxima música é muito bonita, linda, linda. Pra quem você oferece a próxima música do programa?
1: Pra todo mundo da rádio. Eu queria agradecer vocês, porque hoje é meu aniversário.
0: Tem parabéns pra ela aí, cheiroso. Então, se é aniversário da Vanessa, vamos tocar os parabéns pra ela, pra todos os aniversariantes do dia de hoje. Parabéns, felicidades. E que
1: obrigada.
0: A data se repita por muitos e muitos anos mais.

Muito obrigado. Obrigada. E até a próxima. Agora 10h08, é hora de trazer pra cantar bonito, na rádio que só toca as bonitas, cheirosas e gostosas. Kleber

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1: No capítulo desta quinta-feira da novela Quem Ama Cuida, Heitor visita Pedro no hospital. Pilar celebra a suposta morte de Pedro. Carmita e Bruna ficam sabendo do acidente com Pedro. Pedro informa ao pai que sofreu um atentado. E Yuri desconfia de Pilar. Helenice confronta Tom.
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2: Existe uma teoria que se chama 90-10, onde uma pessoa tem 90% daquilo que você procura em alguém. Só que você foca naqueles 10% que falta. Aí você sai pra rua, se aventura, e realmente você encontra aqueles 10%, mas não se deu conta que perdeu os 90%.

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2: Tá gostando de uma pessoa e não sabe como mostrar o seu interesse? Essa simpatia é para você trabalhar a sua autoestima e representar uma aproximação leve, sem forçar os sentimentos de ninguém. Você vai precisar de um pedaço de papel, uma caneta vermelha e uma fita rosa. Escreva no papel o seu nome e ao lado o nome da pessoa que você gostaria de conhecer melhor. Abaixo dos nomes, escreva que haja atração, simpatia, respeito e reciprocidade entre nós. Dobre o papel 3 vezes e amarre com a fita rosa. Segure esse pequeno pacote nas mãos e pense em você conversando com essa pessoa de maneira natural, com confiança e bom humor. Deixe o papel guardado em uma gaveta do seu quarto durante 7 dias. Nesse período, quando encontrar a pessoa, não tenha medo de sorrir, conversar e mostrar quem você é. A simpatia não é para prender ou obrigar ninguém a gostar de você. Depois desses 7 dias, rasgue o papel e jogue no lixo. Que essa simpatia traga mais confiança para você se aproximar e deixar o caminho aberto para que o interesse seja verdadeiro dos dois lados.

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0: a sua opinião através de uma mensagem de voz pelo nosso WhatsApp.
1: Bom dia, Sandy Júnior. Aqui é Maria Angélica do Parque Los Angeles, em Goianeira. Sandy, respondendo a pesquisa de hoje, o ritmo dessa música é axé music. Beijo, Sandy. Fica com Deus.
2: Amém. Bom dia, Sandy Júnior. Ariana, do Jardim Tiradentes. Essa música do Netinho é axé. Dancei demais na minha juventude.
3: Bom dia, Sandy. Daiane, se mandou com medo. Esse ritmo aí é axé.
4: Bom dia, Sandy Júnior, sou de Trindade. A música de hoje tem o ritmo de axé.
5: Bom dia. Aqui é a Valéria Machado, Conjunto Estoril Aparecida de Goiânia. E o ritmo dessa música eu acho que é axé.
6: Bom dia, Sandy Júnior, sou a Vanessa Alves dos Santos Rodrigues, de Bonfinópolis. O ritmo dessa música é um axé. 99,5 a gente ouve porque gosta.
0: E daqui a pouquinho tem mais informações dos nossos ouvintes. Sempre convidando você, não se esqueça, todo mundo tem que ficar bem informado, saber das coisas que acontecem na cidade, no estado. 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
1: Sandy Júnior. É hora de fofoca do meio artístico, chegando com Magna Santos.
2: Seguindo por aqui, trazendo mais uma quentíssima, mais uma fofoca do mundo das celebridades que tá dando o que falar. Olha só essa novidade, Gabriela Duarte, a atriz, está desenvolvendo um documentário sobre a trajetória da própria mãe, a atriz Regina Duarte, que já soma cerca de 60 anos de carreira. A ideia é mostrar os bastidores da vida profissional da veterana e também um pouco da história pessoal dela. Tem mais. Gabriela aproveitou para acabar com os rumores de desentendimento entre as duas. Segundo a atriz, a relação entre elas é muito boa, apesar das especulações que vivem circulando por aí. As duas também estão se reencontrando nos palcos com o espetáculo A Filha da Agora. E imagine poder conhecer os bastidores dessa relação entre mãe e filha e ainda revisitar uma carreira tão marcante da televisão brasileira. Ou seja, esse documentário promete, né? A gente segue daqui super ansiosos aqui para saber o resultado. Daqui a pouco eu volto com a última quentíssima de hoje, hein? Não sai daí não, tô te esperando, hein? As notícias
1: 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Confira com a 99,5, 10 horas 30 minutos.
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Sandy Júnior, amigo da gente, eu vou te contar para você e para os seus ouvintes a história de um amigo, grande amigo inseparável, desses que a gente chama de irmão, mesmo sem ter o mesmo sangue. Rapaz trabalhador, honesto, coração bom, estava sempre pronto para ajudar, nunca deixava ninguém na mão. Mas tinha um defeito grave. Grave. E esse defeito, para falar a verdade, estragava tudo. Quando bebia, virava uma outra pessoa. Perdia a noção, ficava inconsequente, principalmente com as mulheres. Não respeitava nenhuma, dava em cima de todas, podia estar acompanhada, podia estar sem ninguém, mas ele mexia com a que ele achava mais interessante. E já se envolveu em várias brigas por causa desse grave defeito. Ele muito alto, forte, aparência de que ser altão, fortão, era bom de briga. Tinha gente que ficava com medo de reagir, tinha gente que não fazia nada. Me lembro como se fosse hoje. Estávamos numa festa, ambiente bom, todo mundo se divertindo, mas ele começou a beber. Eu alertei: vai devagar, calma, você está tomando uma dose atrás da outra, dose de uísque. Eu vi que ele estava se aproximando de uma mulher especial, acompanhada, e acompanhada do marido. Sandes, parece que eu estava adivinhando que algo poderia acontecer. Fui até ele, puxei no canto, alertei: para com isso, vai dar ruim. Mas ele, como sempre, achava que nada ia acontecer. Embriagado, ele achava que não era um, era três, quatro, cinco. Só que de tanto ele mexer, todo mundo viu com essa mulher casada. O marido saiu para fora. Não reagiu na hora. Olhou, saiu, foi até o carro e voltou. E voltou armado. Só que ninguém percebeu que ele estava armado, mas ele estava armado sim. Porque, pelas costas, ele deu três tiros no meu amigo. Um silêncio tomou conta do lugar. Mas logo vieram os gritos, a correria, o corre-corre. E eu vi o corpo dele estendido no chão. Fui até lá, era meu amigo, olhos perdidos, só que ele estava entre a vida e a morte. Passou quase 2 meses internado no hospital, pelo menos 4 cirurgias, sobreviveu sim, mas saiu do hospital não com as próprias pernas, ele saiu do hospital numa cadeira de rodas. Está assim, numa cadeira de rodas, há mais de 10 anos. Nunca mais bebeu. É claro que, por estar numa cadeira de rodas, tem limitações. Mas muito arrependido. Consciência pesada. Sempre, sempre ele não esquece, toca no assunto: meu Deus, por que que eu era daquele jeito? Por quê? Se arrependeu. Mas só que se arrependeu, levou 3 tiros e condenado o resto da vida a viver numa cadeira de rodas, a não ser que a medicina descubra alguma coisa que ele possa recuperar os seus passos e voltar a andar, até porque a esperança é a última que morre. Sandy Júnior, amigo da gente, é a história que eu queria contar. De uma pessoa boníssima, sem defeitos aparentes, mas quando bebia, meu Deus do céu, quando bebia, virava o capeta em forma de gente. Terminando, eu peço que você toque uma música linda,
até na festa, no dia que aconteceu essa tragédia na vida dele, naquela época essa música tocou. E eu prestei atenção, e foi exatamente antes dos tiros, ela foi tocada lá pelo a banda que estava na festa. É com João Mineiro e Marciano, no mesmo lugar.

0: Em Detalhes da Minha Vida teve João Mineiro e Marciano no mesmo lugar.
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0: 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Vamos conferir aqui na 99,5, 10h40.
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3: 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Cachambu, caboclo era chefe, mas mestre mesmo em matemática, sabe? Ah, aí um dia ele foi dar uma palestra sobre matemática avançada, sabe?
4: Sei.
3: Aí foi o motorista dele levando ele no carro e o motorista começou a fazer gracinha. Falou assim, ô, esse trem seu aí é fácil demais, moço. Eu troco sua profissão pela minha qualquer hora. Ele falou, é, então beleza, me dá sua roupa de motorista aí. Você pega a minha e vai lá e dá a palestra. Aí beleza, sabe? Ah, chegou lá no dia da palestra e ele vestido de motorista sentou lá no fundo da plateia e o motorista tá lá na frente, né, pagando esse bichão.
4: E aí?
3: Aí de repente uma pessoa fez uma pergunta difícil, moço. Ele virou e falou assim, ó, essa pergunta sua é tão fácil que até meu motorista vai responder essa aí.
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0: 100% dos nossos ouvintes acertaram é axé, né?
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0: E vamos aos prêmios com a Maria Vitória. Alô, Maria Vitória, bom dia.
2: Bom dia, Sandes. Bom dia, ouvintes.
0: Quem ganha dois ingressos pro show com Edson Hudson e Gian Giovanni vai dar um sábado, 31 de outubro, na Arena Multiplace, aqui em Goiânia.
2: O ganhador foi o Caio Augusto Rodrigues Pedroso, do Crimeia Oeste. Parabéns.
0: E o cestão de alimentos, com 17 itens, tem arroz, feijão, café, macarrão, doces, muita coisa, são 17 itens, mais a camiseta da 99,5.
2: Foi o Sérgio Avelino Teixeira de Araújo, do setor Três Marias.
0: Ok, Maria Vitória, muito obrigado e até amanhã.
2: Até amanhã, Sandes. Tchau, tchau.

0: você não se esqueça, todo mundo bem informado, 6h15, 18h15, TV Serra Dourada, tem SBT Notícias Goiás, segunda edição, não percam.
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2: Chegando agora às 10h48, a boa, boa, boa. A mais pedida da hora é com Cleiton e Romário, Se Eu Te Perdoar. Agora 10h49.

0: 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Bom dia, Luciana.
1: E aí, Santos, tudo bem? Você que nos ouve pela 99,5 FM, vamos que vamos. Daqui a pouquinho tem Jornal do Meio-Dia, hein? Comigo, Luciana Finrold, eu conto com a audiência de todos vocês. É notícia com credibilidade e muitas informações. Adianto agora algumas delas. Chuva forte, córrego transbordando e moradores desesperados. Rio Verde enfrentou momentos de tensão com a força do temporal. Ruas viraram verdadeiros rios, a enxurrada invadiu casas e motoristas se arriscaram em meio à água. Por R$2.000, um casal aceitou transportar mais de 100 quilos de maconha. A droga saiu de Minas Gerais e tinha como destino Brasília. Mas a viagem terminou em Goiás, com os dois presos e um prejuízo de mais de R$200.000 para o tráfico. Cenas impressionantes em Goiânia. Motociclista fica preso debaixo de um caminhão com combustível vazando sobre o corpo dele. Quanta violência, né, gente, no trânsito. Nós temos também uma outra cena assustadora em Jataí. Caminhão atinge motociclista e arrasta a moto por vários metros. A vítima escapou com ferimentos leves. Impressionante, viu? Já em Aparecida de Goiânia, caminhão da coleta de lixo atropela duas motos e mata duas pessoas. Uma terceira vítima foi socorrida. Tudo isso e muito mais daqui a pouquinho no Jornal do Meio-Dia. Participe conosco, 985-19-7000, no Instagram, @TV Serra Dourada, e também @luciana.jornaldomeiodia.
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0: Isso é um estado do Rio.
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2: Chegando ao 11º lugar.

0: em Fortaleza. Muito obrigado, galera.
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1: Chegando com a última quentíssima de hoje, segura essa, a boiadeira está mostrando que o talento dela vai muito além dos palcos. Ana Castela compartilhou nas redes sociais aí imagens dos primeiros animais da sua fazenda, sabe aonde? No Paraguai, batizada de A Fazenda da Boiadeira. E olha que interessante, minha gente, o empreendimento é tocado em parceria com o pai dela, o seu Rodrigo Castela. E tem como foco a criação de gado. Segundo informações divulgadas, a propriedade já está avaliada em cerca de 10 milhões de reais. Pois é, minha gente, nas redes sociais, Ana comemorou a conquista e fez questão de destacar que tudo é fruto do trabalho dela e da família. Agora me conta, além de cantar, fazer sucesso e arrastar multidões, a mulher ainda está investindo no agronegócio. A boiadeira está levando o nome a sério mesmo, hein? A gente deseja muito sucesso para nossa queridíssima boiadeira. E é com essa que a gente se despede, viu? Mas amanhã tô de volta com outras quentíssimas do mundo das celebridades. Um beijo todo especial. Eu espero por todos vocês, hein? Até lá. Tchau, tchau. As notícias do
0: meio artístico. Olha a hora, 11:16. 99,5. 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
2: O Palmeiras venceu ontem o Fluminense por 2-1 no confronto de ida da fase semifinal da Copa Libertadores da América. Na partida que aconteceu no estádio do Maracanã, Flaco Lopes e Marlon Freitas, ex-Atlético, fizeram os gols da equipe de Palestra Itália, enquanto que Wesley Natan descontou no finalzinho para o Fluminense. O jogo da volta vai acontecer na semana que vem, quarta-feira, no Nubank Park, na capital paulista. E o Palmeiras pode até empatar para chegar à decisão da Libertadores. Quem passar de Palmeiras e Fluminense enfrenta o vencedor de Estudiantes de La Plata e Flamengo. A primeira partida é hoje, às 21h30, na Argentina.
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7: Olha a hora certinha da 99,5 para você, 11:20.
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7: 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Eu duvido.

0: Olha a hora, minha gente, 11:36. 99,5.
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5: Nas mais da 99,5, quarto lugar. É que eu não te esqueci com Ana Castela.

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1: Bom dia, quem tá falando é a Lindamar?
0: Isso.
1: Então você falou o que é mesmo, Lindamar?
0: 99,5 FM, bom dia.
1: Maravilha! Você acaba de ganhar um vale-compras no valor de R$1.800. Que compra boa você vai fazer?
0: Sério? Eu não acredito que eu ganhei.
1: Pode acreditar. Uma compra grandiosa no valor de R$1.800. Dá pra comprar muita coisa, né, Lindamar?
0: Muito.
1: Você tá de parabéns, você tá emocionada e com razão, tá de parabéns. A produção vai falar com você agora para que você venha buscar o seu cartão aqui na Rádio 99,5 e fazer a sua compra de R$1.800. O que é que você vai pensando assim de cara em comprar, Lindamar?
0: Falei comprar de tudo pra minha casa que tá faltando.
1: Minha querida, parabéns, um abraço pra você, felicidades, muito obrigado e parabéns, parabéns, parabéns.
0: Obrigada, obrigada, Deus abençoe.
1: Tá aí, a Lindamar ganhou o vale compras no valor de R$1.800. Amanhã, começando tudo de novo, o vale compras vai ser no valor de R$100.
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1: Olha a terceira posição, Zé Neto e Cristiano, cadeira cativa.

0: Il gusto faz barulho aí.
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2: Chegando ao segundo lugar, Corpo Nu com Panda.

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1: Evite o luxo supérfluo. Seja sóbrio e natural em tudo, desde a sua pessoa até o mobiliário da sua casa. Quem pouco tem é que procura mostrar mais do que possui.

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1: Meio-dia 11, ótima tarde pra você, tudo de bom? A partir de agora, emoção sem limite, falando de amor no ar, lindas canções. As músicas que mexem com os sentimentos da gente, até as duas aqui, ó.

Depois tem Tocando Sucesso até as 4. Você participa ligando 32219950 ou enviando seu WhatsApp para 985989950. Então fique à vontade, faça isso, vale muito a pena. Para começar, Hugo e Thiago em seus braços, para você.

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Pois é, meio-dia 27. Ótima tarde pra você, tudo de bom? Continue ligando, 32219950, acessando rádio 99.5fm.com.br, enviando a sua mensagem também pelo WhatsApp 985989950. Mandar um abraço pra Giovana, tá comigo aqui acompanhando. Já já a gente vai bater um papo bem bacana aqui em off pro TCC da Giovana, lá da UFG. TCC da UFG, da Giovana, do curso de jornalismo. Que maravilha. Seja bem-vinda, tá, Giovana? Fique à vontade. Pra gente aqui é uma honra recebê-la. Já aproveitar e mandar um abraço também pro meu amigo DJ Roger. Alô, Roger. O DJ que é o rei do vinil colorido. O homem é fera. Falou que é disco de vinil e colorido, aqueles vermelhos, azuis, amarelos. O homem tem uma coleção completa. Show de bola. Além daquelas belíssimas Technics 1200, MK2. Eita, filé. Parabéns, DJ Roger. Um abraço pra você, meu amigo. Ele mora no setor Pedro Ludovico, trabalha em Aparecida de Goiânia, lá na prefeitura, mas está sempre ligado com a gente. Que bom. Adalto Rocha, meu amigo, um abraço. Grande Adalto Rocha. A turma lá do Gesso Jazz também, sempre ouvindo a gente. Muito obrigado, viu? Tudo de bom. Mandar um abraço pro meu amigo J. Gil, cowboy do forró. Coloca aí você. J. Gil, cowboy do forró, ligado com a gente lá no setor. Comendador Valmor, ouvindo a programação lá também, um abraço. Meu amigo Antônio, Eletrônica Central, ele e a esposa, tive o prazer de estar com eles ontem, naquele belíssimo jantar, oferecido lá pelo Jean da Distribuidora, amigo nota 10. Maravilha, hein? Lugar muito legal, comida boa, pessoas bacanas. Um abraço pra vocês e obrigado pelo carinho, viu? Uma tarde abençoada, uma tarde feliz. A Ângela Divina, nosso ouvinte, está com a gente lá no Florença. Lá em Anápolis tem um casal muito legal, a Iraci e o Benedito, sempre ouvindo. A Norma Maria também, o irmão dela, o Marcos. Um abraço. Meu amigo Zoim, Bar de Zoim, Cidade Veracruz. Alô, Zoim. Inclusive, no outro sábado, dia 24, lá vai ter a Noite da Calcinha de Renda. Uma festa bem bacana. Entrada grátis para todo mundo. Vou estar lá cantando, tocando, DJ Ney Magrini, meu parceiro Serginho Bozano. Vai ter também o J. Gil Cowboys Forró, só ouro, hein? Um abraço aí, tudo de bom. A Sônia Honório. Oi, Sônia. Tá com a gente também, né, Sônia? Obrigado pela companhia, pela audiência.

0: Uma viagem no tempo ao som de Shania Twain, You've Got Away. Meio-dia e 44. Excelente tarde pra você, tudo de bom? A gente vai pro intervalo que é rapidinho. Já já tem música, tem recados, tem a sua participação. Fique aqui. 99,5. 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

Excelente tarde, tudo de bom. Falando de amor no ar, emoção sem limite. Aí você liga 32219950 ou envia seu WhatsApp com seu recado, sua mensagem para 985989950, viu? Mandar um abraço aqui pro amigo Gilmar, lá em Rialma, sempre ouvindo a gente. Andréia, a esposa dele, também ouve bastante, né? Sempre que pode, sempre que tem tempo do trabalho, tá acompanhando a nossa programação. Um abraço, Gilmar, André e toda a turma aí de Rialma. O Alexandre, em Santa Bárbara, é nosso ouvinte todos os dias. O Divino, com a esposa Maria Francisca. A Lorena, a filha. O amigo Marcos Alberto, sempre ouvindo a gente também. Meu amigo DJ Fabão, lá em Aparecida, ligado com a gente. Alô, Fabão. Um abraço, viu? A Dodô, lá no bar e lanchonete da Dodô. Setor Pedro Ludovico, ali na rua 1107. Grande Dodô, gente boa, sempre ligada com a gente lá. Ela, os clientes, os amigos, os familiares. Um abraço a Gil, lá da Jantinha da Gil. Oi, Gil. Um abraço pra você, viu? A turma lá do salão, Rose Cabeleireiros, a Rose, o Celso, as colaboradoras, clientes, amigas, a família toda. Um abraço pra vocês aí. Uma tarde abençoada. Uma tarde feliz.

0: Uma viagem no tempo ao som de Billy Idol, Eyes That Are Face. Belíssima canção aqui no Falando de Amor, da 99,5. 1h05, a gente vai pro intervalo que é rapidinho. Daqui a pouco tem música, tem recados, tem a sua participação, tem muita emoção. Fica aqui, ó, Falando de Amor no ar até as 2h, pra mexer com os sentimentos da gente. 99,5.
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2: O Atlético Mineiro encaminhou ontem a sua classificação para a decisão da Copa Sul-Americana. No jogo de ida da fase semifinal, o Galo venceu Montevideo City Torque do Uruguai por 3-0. Reinier, Bernard e Thiago Borbas fizeram os gols da vitória do Galo, que agora leva vantagem para o confronto da volta, que acontece na semana que vem, no confronto que vai acontecer em Montevidéu, no Estádio Centenário, na quarta-feira, onde o Galo pode até perder por 2 gols de diferença, que mesmo assim estará na decisão da Copa Sul-Americana. Podemos ter uma final brasileira nesta competição, já que no outro confronto, o Vasco venceu em Buenos Aires por 1-0 e na semana que vem tem a vantagem de poder jogar pelo empate. Portanto, possibilidade de final brasileira entre Atlético Mineiro e Vasco na Sul-Americana. Os jogos da volta na semana que vem.
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0: Emoção sem limite aqui na 99,5, 1:13. Aí você liga 32219950 ou envia seu WhatsApp com seu recado, sua mensagem para 985989950. Continua aqui em off batendo papo com a Giovana. Tá fazendo o TCC lá para o UFG, acompanhando a gente, né, Giovana?
1: É sim, boa tarde.
0: Boa tarde, Giovana. Boa tarde para os ouvintes da 99, né? Escolheu, falando de amor, escolheu a 99,5 FM, né, Giovana?
1: É sim.
0: Isso. Que bom. Mandar um abraço aqui para Ângela Divina, tá com a gente lá no Florença, curtindo a programação 99,5. Maria Helena, lá no Jardim Uvesse. Oi, Maria Helena, um abraço. A Dona Antônia e o Chaves, casal muito legal lá da danceteria do Chaves. Alô, Dona Antônia, alô, Chaves, um abraço. Inclusive, mês que vem, dia 8, no domingo, 8 de novembro, é aniversário do Chaves. Grande Chaves, gente boa demais da conta, aniversário dele, para comemorar, vai ter uma festona lá. Muitos artistas, muitos cantores, eu vou estar lá cantando, tocando com meu parceiro Serginho Bozano. Só ouro, vai ser bom, hein? Grande Chaves, um abraço, Dona Antônia. Obrigado pela companhia, pela audiência. Tudo de bom.

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0: Can't You Feel My Love, Matthew Fisher. 1:25, intervalo rapidinho.
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Excelente tarde, tudo de bom. Mandar um abraço aqui para o Michel, grande Michel, lá no Buriti Sereno, ligado com a gente. Um abraço. Meu amigo Zé Ribas, lá no barzinho, esquina do Ribas, grande Zé Ribas. Também tá ligado lá no Buriti Sereno. Eita, Zé Ribas. Como diz o Bruno, curva de rio. Eita, um abraço, viu? Meu amigo Paraguai, é o Paraguai da Feira, lá do Buriti Sereno também, do Tiradentes, sempre ouvindo a gente. Tudo de bom. O Dandy do SPL. Boa tarde, melhor do Brasil. Manda um abraço pra minha neta Valentina. Um beijo pra Caroline. Boa tarde pra todos do SPL e também no grupo Amigos da Rádio 99,5. Estamos juntos. Clarice. Boa tarde, Ney. Boa tarde, Clarice. Só músicas lindas no Falando de Amor, como sempre, né? Aguenta, coração. Clarice Angélica. Wagmar, boa tarde, meu amigo Ney. Manda um forte abraço aí pra nós, aqui na Casa de Carne Almeida. Estamos todos escutando as músicas lindas. Estamos no Jardim Nova Esperança. Um abraço. Valeu, Wagmar. Obrigado, viu? Shirley, Jardim Vila Boa. Boa tarde. E bela programação, apaixonada, Ney. Flávia Maria, manda um alô pra mim, tá mandado, Flávia. Júnior, Condomínio Portugal, boa tarde, Ney, boa tarde pra todos da rádio. Estou trabalhando aqui na Vieira Borracharia, Jardim Novo Mundo, mandando um beijo pra minha esposa Cristiane. A Verônica, Jardim Guanabara 2, boa tarde, DJ Ney Magrini, que Deus abençoe sua vida e essa voz super delicada e linda. Desejo um feliz dia dos professores para todos. Um grande abraço para você, de quem eu gosto muito. Ô Verônica, muito obrigado. Fico muito feliz, imensamente agradecido, viu? Seja feliz sempre. Parabéns a todos os professores do Brasil, sempre acompanhando aqui a nossa programação. Anderson Leopoldo de Bulhões. Boa tarde, grande amigo de Jenny Magrini. Hoje estou aqui nesta linda e maravilhosa cidade de Trindade, ouvindo as ondas da 99,5. Um abraço para você e para todos que estão ouvindo também essa programação que tá linda. Um abraço especial para cada integrante do grupo Amigos da Madrugada e um abraço para minha mãe Bebel. Vanessa Silva, Parque Tremendão. Ei, Ney, boa tarde, tudo bem com você? Estou aqui curtindo o sonzão da melhor rádio. Um grande abraço para todos. Wilson, boa tarde, grande amigo Ney Magrini, tudo bem? Manda um abraço aí para mim e para minha esposa Fátima. Estamos aqui ligados nesse programa maravilhoso, Falando de Amor. Gostamos muito de você, viu, Ney? Fica com Deus. DJ Patolino, grande Ney, grande DJ Patolino, um abraço. Ô Ney, manda um alô aí para minha namorada Fernanda. Próxima música eu ofereço para ela com muito carinho. Valeu, um abraço para você. Meu amigo DJ Patolino, um abraço pra Fernanda, tudo de bom, viu? Kênia Cristina, Cidade Jardim, boa tarde, Ney, boa tarde, Samuel, tudo bem? Estou em Taquaral, na casa do meu irmão Adriano, arrumando a casa dele aqui, tomando uma geladinha e curtindo Falando de Amor, eu adoro. Um abraço pro meu irmão Adriano, sobrinhos Alice, João Pedro, minha cunhada Magdiele, meus filhos, netos, meu marido, Luciano. Eles estão em Goiânia, mas ouvindo a programação 99,5. A Kênia tá arrumando a casa, mas tomando uma geladinha. Imagina essa arrumação, como é que vai ficar, hein? Ah, Deuseni Pereira, Condomínio Vida Bela 2. Oi, Inês, estou aqui, viu? Só que estou no trabalho, mas o fone está no ouvido. Um cheiro cheiroso para você, Ney. Oi, Deuseni, obrigado, um abraço, um beijo, tudo de bom.

0: Juice Newton, Angel of the Morning. 1:45 agora. 99,5. 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

8 minutos para as 2 horas em Goiânia. Mandar um abraço para o Ipaminondas em Anápolis. Meu querido amigo Ney, passando para desejar uma boa tarde para você, para nossa amiga Fabiana. Parabéns para vocês. A programação é top. Um abraço do ouvinte fiel. Oi, Ipaminondas. Muito obrigado. Um abraço, tá? Aninha, Cerrado dos Pães. Oi, Ney, boa tarde. Gostaria de dedicar a próxima música para o meu amigo Antônio, cozinheiro aqui do Cerrado. E para minha amiga Janine, que é a sua comadre. Tá, que bom. Então, um abraço para vocês todos, tá? Aninha, Cerrado dos Pães e toda a turma, muito obrigado. Uma tarde abençoada, uma tarde feliz. Toda a turma aí no Cerrado dos Pães. Muitíssimo obrigado, uma tarde abençoada. O Divino, manda um alô para mim e para todos do grupo Elite VBS, aqui no Jardim dos Buritis. Ney, o Divino, tá mandado. Um abraço para vocês, tá? Bênçãos, tudo de bom, continue curtindo a gente. Um abraço para a Kedi Lamacena, especialista em cabelos, lá em Aparecida, lá no estúdio, acompanhando a nossa programação, muito obrigado. O Marcos Cabeleireiro, lá no Itapuã, também tá ligado com a gente, né, Marcão? Tudo de bom.

0: 2:04, fechando falando de amor com Chicago, You're the Inspiration. 2:04. Um abraço pro Regis Santos, o Tiquinho, lá do Buriti Serena. Alô, Regis Santos, aquele abraço. Falando de amor, chega ao final, volta amanhã, 12:10. Vem aí tocando sucesso.
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3: 12:11 ZYC 542, Goiânia.
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3: 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Está no ar, tocando sucesso. Eu vou com você até às 4.
2: Neymar.
3: Primeiro é com Henrique e Juliano, Arranhão.

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1: 12h16, mandar um abraço pra Vanessa, lá do Jardim das Esmeraldas, aniversariante de hoje. Bênçãos pra você, feliz aniversário, parabéns, viu? É nosso ouvinte e trouxe bolo pra mim, inclusive. Que bom. Aniversário é dela, eu ganhei o bolo.

0: Billy Richa e Faithless, New Religion, 2h22. 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
19: 2h29
0: em Goiânia. Cleiton Romares, Zé Neto e Cristiano. Me namora, não namora.

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1: Tem coisas que a gente promete, mas não cumpre, né?

Esse é o som muito legal de Alok com Ziba e Portugal The Man. Dive into the Ocean, 2h41. Excelente tarde pra você, tudo de bom. 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

0: Milton Pinto e Tom Carvalho.
1: Cumpade, o bêbado catou pro braço, levou ele no lugar, falou, vem cá pra você ver, rapaz, vem cá pra você ver, aqui o banheiro desse bar aqui é de ouro. Você tá doido, rapaz? Foi tudo, falou, vem cá, falou assim, ô garçom, vem cá, por favor, confirma comigo aqui, eu apostei com meu amigo que o banheiro de vocês aqui é tudo de ouro, não é verdade? Ele virou lá pra dentro e falou assim, ô músico, o cara que mijou no seu trombone tá aqui.
2: 99% de...
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3: 2h49 em Goiânia.
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3: Com Hugo e Guilherme. Mágica.
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0: Robin Schulz com Francisco Yates. Sugar, na programação 99,5, que é primeiro lugar em audiência, a gente ouve porque gosta. Mandar um abraço aqui pro meu amigo João Giló na Fazenda Garapa, curtindo a nossa programação. Um abraço também pra Marizete, lá no Real Conquista. Alô, Marizete! Alô, turma boa aí no Real Conquista. Um abraço pra vocês, uma tarde abençoada, feliz, tudo de bom. 3 horas mais 2 minutos, já a gente vai direto até a redação da TV Serra Dourada. Está na hora de notícias aqui no programa.
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0: 3:07, boa tarde.
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Mais ótima tarde, boa quinta-feira pra você. Daqui a pouco tem mais uma edição do Quantas Letras Tem. R$725 em Vale Compras é o prêmio. Tá ótimo, né? São R$725 em Vale Compras. Se inscreva e participe. Lembrando que está no ar também a promoção Sonho de Criança 99,5. Tem promoção Clássico Sertanejo, promoção Entrando numa Fria com a 99,5. Tudo aí pra você se inscrever, pra você participar com a gente. Então faça isso, vale a pena. Até às quatro, vamos juntos. E o embaixador Gustavo Lima, desejo imortal.

0: Dua Lipa aqui no Tocando Sucesso, Dance the Night. 3h25, na rádio preferida das crianças, o mês de outubro é todo delas. 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
2: O Brasil passa a ter, a partir de 2027, 2 pilotos no grid da Fórmula 1. Além de Gabriel Bortoleto, piloto da Audi, para o ano que vem, a equipe Haas informou que Rafael Câmara, brasileiro, pernambucano, de Recife, 21 anos de idade, passa a integrar o cockpit da sua equipe. Rafael Câmara é tido como um prodígio do automobilismo internacional. Conseguiu, inclusive, vários títulos em várias fórmulas que já disputou. E a partir do ano que vem, a Haas, portanto, passa a ser o seu novo destino. 21 anos de idade, Rafael Câmara, novo piloto da Fórmula 1 para a temporada 2027.
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4: 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Aqui, ó. 99,5. 3h32, beijo de glicose.

Vintage Country, Gabs aqui na programação, música boa demais, né? Lost. Ó, que coisa maravilhosa. 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
5: Vamos lá, tá na hora.
4: Quantas letras tem?
5: E a participação da Mara Gomes Pereira, Bela Vista de Goiás, tá ligado e participando com a gente, que maravilha. Alô, Mara.
6: Oi, boa tarde, né, Magrinho?
5: Boa tarde, Mara, muito bom ter você participando com a gente, seja bem-vinda, viu, pra gente aqui é motivo de muita alegria, tá?
6: Obrigado.
5: Que bom, tem a chance de ganhar R$725 em Vale Compras agora. R$725 em Vale Compras é o prêmio. E você ganha se acertar em 8 segundos quantas letras tem a palavra que eu vou dizer, tá bom? Vale a sua primeira resposta, somente a primeira. Tem que ser antes do gongo, em cima depois não vale. Combinado, Mara?
6: Combinado.
5: Então vamos lá, boa sorte. Valendo esse ótimo prêmio, responda pra mim quantas letras tem a palavra arbosilico-niterométrico-nemogênico-acidogênico. Quantas letras tem?
6: 54.
5: Chutou muito alto. Menos 10. 44 seria a resposta. 44, Mara. Não deu, passou longe. Mas faça a inscrição para participar outras vezes. Tomara que você ganhe um prêmio melhor, inclusive, tá?
6: Obrigada.
5: Eu é que agradeço, Mara. Quer mandar um abraço pra alguém?
6: Quero mandar um abraço pra todos do grupo da 99.5, pro Flan Clube e pra todos que estiver ligado.
5: Que legal, Mara. Muito obrigado. Bom final de tarde, bom restante de semana, tá? Valeu demais.
6: Obrigada, tchau.
5: Tudo de bom, tchauzão. O prêmio sobe, vai para R$750 em Vale Compras. Daqui a pouco já tem de novo com a Bruna Fabrino. Então se inscreva ligando 32219950 ou acessando rádio 99.5fm.com.br.
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5: Com o som do Panda. Corpo no 7 para as 4.

0: Ícaro e Gilmar aqui na programação. Imagina você. Um minuto para as 4 horas em Goiânia. Atrasadíssima. A Bruna Fabrini está aqui, brava, ansiosa. Porque você está comendo o tempo do meu horário. Você está comendo o tempo do meu...
1: Vou te falar uma coisa, fica que tem bolo, né?
0: É, tem bolo.
1: Você tá em casa, né? A casa é sua, eu tô chegando aqui, mas...
0: Você tá ansiosa
1: pra... Nunca, jamais.
0: Começava lá.
1: Com você tá ótimo, fica tranquilo.
0: Então vamos embora. Já vou nessa, ela já chegou e já senta nesta cadeira e vai apresentar o Tarde Show. Eu vou embora para voltar amanhã, 12:10, logo após o horário político eleitoral gratuito, obrigatório aqui na rádio. Um abraço, um beijo, fica com Deus e até lá. Tchau.

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1: Oiê, boa tarde. Tô chegando. E aí, tudo bem? Como é que foi, hein? Como é que tá sendo o seu dia? Finalzinho de tarde, a gente tá por aqui, ó. O Tarde Show tá começando. Tarde Show. Ó, muita coisa vai testar você ao longo da vida. Muita coisa vai tentar tirar, assim, ó, o seu equilíbrio, abalar sua fé, mexer com a sua segurança e fazer você acreditar que não é forte o suficiente pra continuar. Vai ter momentos em que tudo parece pesado, né? Dias em que você acorda cansado, antes mesmo de sair da cama, situações que bagunçam a cabeça, pessoas que machucam sem pensar, planos que não acontecem do jeitinho que você queria e tantas outras coisas que às vezes vão sair do controle. Mas a verdade é que você não pode deixar qualquer fase ruim convencer você de que perdeu a sua força. Porque a vida, gente, sempre vai ter momentos confusos, pessoas difíceis e situações que bagunçam a gente por dentro. O importante é não perder quem você é no meio disso tudo e continuar acreditando, seguindo em frente, tá? Porque permanecer firme, mesmo depois de tudo que tenta te derrubar, também é uma forma de vencer. Um dia de cada vez. E pra você que chegou agora, prazer, eu sou Bruna Fabrina e a gente se faz companhia até as 8 da noite. Hoje tem quantas letras valendo R$750 em Vale Compras. Além disso, na pergunta do dia tem um carregador portátil Powerbank maravilhoso e boné 99,5. Já tá esperando o quê pra participar? Nada, né? Então se cola.

0: com ela, Maia. Giovanna Maia.
1: Oi, Bruna.
0: Tudo bem, Maia?
1: Tudo bem,
0: seja bem-vinda. A gente pega no pé dela, mas o nome dela é mesmo, não é?
1: Giovanna Maia.
0: Olha que chique, gente. Olha que chique. Maia, seja bem-vinda.
1: Muito obrigada, Bruna.
0: O que, que você preparou pra gente na pergunta de hoje?
1: Então, pesada, Bruna.
0: Ai, eu achei
1: pesada.
0: Conta.
1: Essa aqui, viu? Ó, me apaixonei pelo namorado da minha amiga. Termino a amizade ou eu guardo esse sentimento?
0: Que canseira.
1: Pois é. O que você faria, Bruna?
0: Ah, eu não me apaixonaria. Simplesmente. Eu acho que a gente não controla, mas a gente sabe em que pode investir ou não. Então a minha energia não ia pra esse sentimento. Eu já teria evitado contato. Já teria mudado meus planos, né? Se eu não tivesse interesse.
1: Mas no caso ela já falou que se apaixonou.
0: Pois é, porque ela né, fortaleceu esse sentimento, você não acha?
1: Será?
0: Você acha que não, Maia?
1: Ai, você nunca brilhou os olhinhos assim, sem nada?
0: Uma coisa é você se sentir atraída, outra coisa é você se apaixonar.
1: Não, paixão a gente não controla não, Bruna.
0: Não, mas sentir atraída é uma coisa, agora se apaixonar, eu acho que o negócio muda. Se eu tô vendo que eu tô pendendo pra um lado que eu não tô afim, ó,
1: não,
0: corto.
1: Você consegue cortar,
0: sim.
1: Mas você não consegue não se apaixonar por aquela pessoa.
0: Maia, você não conhece o poder dos geminianos. Lamento para as pessoas que não conhecem esse superpoder. Ai, conta aí, gente. Ó, lembrando, Maia, que tem presente,
1: hoje
0: não tem?
1: Hoje tem um carregador portátil. Ah. Ótimo pra gente levar pro show, sabe? Onde a gente não consegue carregar o celular e você pega. Nossa,
0: salva pra caramba,
1: nossa,
0: né?
1: Nossa, facilita a vida, viu?
0: Verdade.
1: E um lindo boné da 99,5.
0: E pra participar é através desse WhatsApp aqui, ó.
1: 98598-9950. Então, Bruna, pergunta. Me apaixonei pelo namorado da minha amiga. Termino a amizade ou eu guardo esse sentimento?
0: E aí, ouvintes, o que vocês fariam? Conta pra gente. Aconteceu aí com vocês? Manda ver, a gente tá aqui pra te ouvir. Participa no 985989950. Mas você volta daqui a pouquinho?
1: Agora eu volto.
0: Então tá. Eu senti que eu criei uma situação com os geminianos agora.
1: Eu vi isso.
0: Tô preocupada agora. Ah. A gente vai ter que amenizar isso durante o programa, hein, mais? Me ajuda.

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3: 4h32.
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4: Agora 4 horas 35 minutos e a música que não para. Tanto é que Cadeira Cativa chegou agora com Zé Neto e Cristiano.

0: Pergunta do dia que já tá dando o que falar, né, Maia?
1: Bruna. Ó, o ouvinte falou assim: me apaixonei pelo namorado da minha amiga. Termino a amizade ou guardo esse sentimento?
0: Maia, eu preciso só falar uma coisa. Ah. Eu acho que tudo bem. Sentimento a gente não manda, né? Mas nas nossas atitudes a gente tem que ter responsabilidade. Tem muita coisa no meio dessa história que tem que ser repensada.
1: Eu também acho.
0: Bora saber o que os ouvintes estão dizendo, Carlinha.
2: Boa tarde, aqui é a Carla do Solana, de Trindade. Olha, você tem que se afastar. Eu acho que se afastar seria o melhor, porque ele é namorado da sua amiga, né? E é o melhor que você faz, porque como assim?
1: A Kelly falou assim: boa tarde, dependendo da situação, termina.
0: Mais ouvintes, Alcenir.
3: Boa tarde. Olha, é o seguinte, eu acredito assim que quando uma amizade ela é verdadeira, pode ser tipo, muitos anos, começou agora e se tornou uma amizade verdadeira, eu tipo guardaria, me afastaria, melhor se afastar. Eu se afasta e ela vai perguntar o porquê que tá acabando com a amizade, enfim, e assim vai, então afasta um pouco.
0: Ela falou uma verdade, amizade é uma forma de amor, gente. E às vezes, paixão passa.
1: É.
0: Aí, você vai lá e faz uma situação, causa uma situação que você vai ficar pro resto da sua vida marcado por uma situação que você
1: a
0: não
1: Mônica
0: pensou.
1: A Mônica falou algo também similar. Ela falou o seguinte: é mais fácil terminar do que perder uma amizade.
0: Mais ouvinte, Geisele.
4: Boa tarde, Bruna, tudo bem? Aqui é a Geisele, de Trindade, Goiás. Se eu fosse ela no lugar dela, eu terminaria a amizade e contaria tudo pra amiga dela. Se ela não quiser terminar a amizade, pelo menos conta a verdade e termina o relacionamento com o namorado. Termina. Afasta do namorado da amiga dela, porque isso aí não é bonito fazer isso. Eu sou casada, muito bem casada, graças a Deus, vai fazer 16 anos. Mas se eu tivesse no lugar dela, eu contava tudo pra minha amiga. E terminava a amizade, porque isso aí é pior mais do que uma apunhalada pelas costas.
1: No caso, só se a pessoa também estivesse dando em cima, né? O namorado estivesse dando em cima, né?
0: Mas aí já é outra história. Vai cair pra ela de qualquer jeito. Aí é pior ainda. Porque assim, ó.
1: Bruna, se fosse...
0: Não, é sério. Porque ele vai dizer pra ela que essa amiga sempre deu em cima dele.
1: É.
0: É claro que ela vai acreditar nele.
1: Não, mas se eu fosse ela, eu ficava caladinha.
0: Que, aí a gente tem que pensar, né? Essa amizade é forte pra caramba mesmo. É. Não é uma amizade real, porque... É. Tem muita coisa que pesa, mas eu acho que a partir do momento que eu estou com amizade, onde o cara demonstra sentimento por mim, eu também correria fora.
1: Ai,
0: não, tem muita amigo massa, muita amiga massa, então eu não perderia por isso, não.
1: A Margarete falou o seguinte: primeiro precisamos saber, é correspondida? Se for, senta com a pessoa, porque você não pode chamar ela de amiga mais. E explica a situação, porque o amor a gente não escolhe, acontece. Agora, se não for, se afasta, para os dois ser felizes e você não ficar com o olho gordo em cima.
5: Boa tarde, Renata. Oi, Renata. Safadinha. Essas suas amigas cheias dessas amizades, né? Gata, se realmente você for amiga da sua amiga, guarda esse sentimento. Porque marcha, minha irmã. Você acha qualquer skin por aí, né? E boa sorte.
0: E sem dizer, gente, graças ao bom Deus, as pessoas gostam de coisas, de pessoas tão diferentes, de coisas. E aí parece que, tipo assim, você olha e fala, meu Deus, como, né, que dá certo? Normalmente, quando você é amigo mesmo, eu gosto, é muito diferente.
1: É totalmente diferente.
0: Não, é incrível.
1: As amizades são assim. Imagina.
0: Tá vendo?
1: Ai, é estranho, eu acho estranho. Pensar nisso parece estranho.
0: Mas uma coisa a gente tem que confessar, eu acredito que amor é cultivado. E às vezes, uma coisinha muito pequenininha pode virar uma coisa grandona, dependendo da energia que você alimenta.
1: Talvez ela tá alimentando aquela energia de tipo, bonito.
0: Romance turco, para. Menos.
1: Olha,
0: acorda.
1: Gente,
0: a vida não é um dorama.
1: E às vezes ele tá sendo só carinhoso por ser amiga.
0: Acontece também, mas tem uns caras bem malandrinhos, né? Tem uns caras bem malandrinhos, que finge que não tá entendendo o que tá fazendo. Às vezes é até um joguinho pra, tipo assim, pra afastar, né? Não sei.
1: Ai, não sei.
0: Vamos ver se é muito amiga mesmo. Acontece, hein?
1: E cai, viu?
0: Ah, não, nem sempre.
1: Ai, eu já ouvi história caindo, viu, Bruna?
0: Maia, você vai ter que dar nomes daqui a pouco. Chegando Gustavo Lima, que mal te fiz eu.

0: Lima. 4:48, intervalo é rápido, já já tem quantas letras. Hoje valendo R$750 em Vale Compras.
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7: Agora, neste momento, a gente fala com a Jéssica Santana Soares, do Jardim Tiradentes. Oi, Jéssica.
8: Oi.
7: Tudo bem, Jéssica?
8: Tudo bem.
7: Jéssica, eu tô torcendo demais pra você. Tem R$750 em Vale Compras. Vale a primeira resposta e não pode ser em cima ou após o gongo. Você tá preparada pra levar essa bolada pra casa, mulher?
8: Vai dar certo.
7: Então bora, Jéssica. Confia, acredita. Respira fundo, o tempo é pequeno. Então conta pra gente quantas letras tem a palavra demonstrocipocotopraquesquepedaliosfobia. Valendo.
8: 34.
7: Não, eram 38. Não foi dessa vez, Jéssica. Mas foi um prazer falar com você. Um beijo grandão, tá? Até a próxima. Tchau, tchau.
8: Obrigada.
7: Valeu. Tchau, tchau. Ah, não, gente. Jéssica não acertou, mas isso quer dizer o quê? Que acumulou, né? R$775 em Vale Compras. Daqui a pouquinho eu vou falar com você. Eu tô sentindo assim, ó, que você vai levar esse presente pra casa. Mas pra isso, você tem que participar. Boa sorte.

0: Bruna.
1: Qual
0: é? Me apaixonei pelo namorado da minha amiga. Termino a amizade ou eu guardo esse sentimento?
1: Jane, e aí?
2: Boa tarde, minhas lindas. Bruna Fabrini Ribeiro da Vila Redenção. E melhor amiga, hein? Amiga? Amiga da onça, hein? Misericórdia, senhor. Eita, minha linda. Eu acho que caprichando nessa pergunta do dia aí, embabada, hein? Pra pegar... Ai, um beijão para todos vocês da equipe, toda a galerinha do nosso fã clube. Meu muito obrigada, Jane. Tchau, tchau.
0: O João do Senador Caneto falou: boa tarde, meninas. Respondendo à pergunta do dia, nenhuma das alternativas. O que ela deve fazer é tomar vergonha na cara e largar a mão de ser talarica.
1: Maria de Socorro.
3: Boa tarde, Bruno. Oi, tudo bem? Tudo. Voltei, estou aqui. Maria de Socorro, você topou, tá caindo na Trindade. Brigadinha na 99. Gostaria de oferecer as músicas pra vocês, pra nossa paz feliz e pra todos os ouvintes da 99.
1: Um beijo.
0: A Carlita falou o seguinte: Bruna, misericórdia, isso não é normal. Apaixonar pelo namorado da amiga. Você termina essa amizade o mais rápido possível, antes que seja tarde demais, pra não magoar sua amiga. E não terminar em tragédia, né?
1: É, meus caros, cada pessoa reage de um jeito. E é difícil a gente pensar que as pessoas vão agir do jeito que a gente imagina que agiria, como se fosse com nós, né? É. Se fôssemos nós. Mas assim, Maia, isso que pega também no mundo, né? Que a gente tem uma mania de medir os outros pelo que a gente mede.
0: Que a gente, como a gente vai agir, né?
1: E aí a gente fala, poxa, mas como assim, como essa pessoa assim? Tá agindo desse jeito? E a pessoa foi criada de outra forma, vive outros planos, tem outros valores, é normal, ela não é você. Lu, pode dizer.
0: E às vezes ela prioriza mais um sentimento amoroso do que uma amizade.
1: Sem comentários pra ela, né? Kelly, e aí?
4: Boa tarde, meninas. Eu acho que ela deve guardar o sentimento, entendeu? Porque se ela terminar a amizade, vai ficar ruim pra ela. Se ela contar, né? Então é melhor ela guardar o sentimento dela, engolir calada e deixar a amiga ser feliz com o namorado. E não fica muito colado com a amiga, né? Se afasta da amiga, vai se distanciando da amiga, né?
0: Essa risada foi sarcástica, né? Maléfica.
1: Ela lembrou de alguém.
0: Uhum. A Kátia falou o seguinte: guarda esse sentimento, menina.
1: E a Luara?
5: Olá, 99,5. Boa tarde. Meu nome é Luara Cinti, sou do setor São José. Se você apaixonou, eu apaixonei pela namorada da minha amiga, eu acho que eu não terminaria, não. Eu levava isso adiante, entre eu e ele. Viver aquele momento, curtir, entendeu? É difícil a gente terminar um relacionamento. Eu não.
0: Mas outra coisa, Bruna, que a gente não pensou. Às vezes essa amizade não é uma amizade de muito tempo. É uma que hoje em dia tem muitas amizades assim, que você fala que é amigo, mas não é tão amigo assim, ué.
1: É, tem amigos que ocupam prateleiras diferentes na sua vida, né? Mas mesmo assim, Maia, é questão de... Eu acho que isso fala mais sobre quem está na história do que... Ao contrário, né?
0: Ah, eu não sei se, às vezes, se não for... Se for uma amizade que não tá numa parte tão de tanta importância assim, e eu sentir alguma coisa tão forte...
1: Talarica, bora com o teco. Meu Deus.
0: Que dia, Bruna? Que dia?
1: É sábado.
0: Ai, que delícia.
1: E tá aí, né? Você fica na pontinha do pé, você já consegue ver assim, ó, sábado chegando.
0: Ai, que delícia.
1: E daqui a pouquinho a Simone, então, é Natal. Pode preparar.

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a melhor versão, Bruno e Marrone. E um beijo muito carinhoso, né? Pra todos os professores que estão na audiência, né? Escuta sempre. Professores salvam vidas diariamente. É tão natural que eles nem percebem, né? Dia 15 de outubro, dia do professor. O nosso respeito, o nosso carinho e toda a nossa admiração.

0: Zezé da Lua. Ah, fala sério, até você imaginou o nome. Zezé de Camargo, irmão da Lua, amigo das estrelas. É assim que a gente encerra esse bloco. Mas a gente volta já já, viu? Daqui a pouquinho tem mais Quantas Letras. Boa sorte.
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8: 5h33, boa tarde. 99,5. Castelo de Sonhos. A gente continua por aqui, lembrando que daqui a pouquinho tem um carregador portátil, power bank maravilhoso. Vai super facilitar seu dia a dia. E tem boné 99,5.

0: Jorge Matheus, matando saudade pra nunca dizer adeus. Maia, pergunta do dia qual é?
1: Bruna, a pergunta do dia é o seguinte: me apaixonei pelo namorado da minha amiga. Termino a amizade ou eu guardo esse sentimento?
0: A Adriana respondeu.
2: Boa tarde, meninas. Aqui é a Adriana Clara, de Goianira. Respondendo aí a pergunta do dia, eu acho que você tem que, além de guardar esse sentimento pra você, dar uma afastada, né? Da sua amiga, namorado dela, né? Coisa feia. Tá sendo amiga dela e de olho no namorado dela. Tá sendo amiga, não. Essa amiga aí tinha que rever as amizades. A outra.
1: Coisa feia. O Paulo Henrique falou o seguinte: boa tarde, meninos. Respondendo a pergunta, a paixão vem e vai, né? Mas uma amizade verdadeira é pra vida toda. Então acho melhor deixar essa paixão pra lá.
0: Oi, José.
3: Boa tarde, meninas. Boa tarde a todos. Oi. Complicada essa pergunta, hein? Mas vamos lá. No meu caso, eu sumiria da amizade e tal. Por quê? Não desfaria a amizade, você entendeu? Mas dava um tempo. Porque até mesmo saber o que realmente eu sentia, né? No meu caso. E bola pra frente, né? Porque talaricagem não é legal, né? E sentimento também ninguém manda nele.
1: A Maria José falou o seguinte: boa tarde. Guarda esse sentimento, mesmo sendo difícil.
0: Árila.
4: Boa tarde a todos os ouvintes. Eu acho que ela deveria guardar, né, esse sentimento, porque isso não é um sentimento normal, muito estranho, viu?
1: A Stephanie falou o seguinte: na minha opinião, eu guardaria esse sentimento, mas jamais faria algo pelas costas da minha amiga.
0: A Raimonda.
5: Boa tarde, Bruna. Boa tarde, gente. Se ela pergunta da ouvinte aí se elas são amigas, eu acho que ela não pode perder a amizade e nem pode guardar pra ela. Ela tá com medo de arrumar outra pessoa, porque isso aí é amor à primeira vez. Aí não vai dar certo, vai só atrapalhar tanto pra ela e como pra outra, perder a amizade, ficar se outro tanto de homem que tem por aí. Ave Maria. Essa é a minha opinião.
1: Goiânia tá um pouco escasso.
0: Ah, vai me dizer que agora é isso.
1: Não, gente, pelo amor de Deus. Bruna,
0: eu acho,
1: não,
0: olha,
1: não,
0: Maia,
1: coloca palavras na minha boca, Bruna.
0: Não, você segura. Sugeriu que Goiânia está escassa. Então isso leva a pessoa a agir. Não. De qualquer forma.
1: Não coloco palavras na minha boca.
0: É, olha aí, eu vou falar.
1: Estou dizendo que Goiânia anda num momento complicado.
0: Olha.
1: Mas isso não dá motivos.
0: Pra quem, Maia? Pra quem, Maia?
1: Não sei, pras mulheres de Goiânia.
0: Tô brincando. Diga.
1: O Stephanie falou o seguinte: guarda esse sentimento, porque no fim você vai perder a amizade e essa paixão que nem deveria ter.
0: Chegando aqui a Elza.
6: Boa tarde, aqui é a Elza de Goianira. Respondendo aí a perguntinha da tarde, faz o seguinte: se declara, fala do teu sentimento e vê o que ele sente por você. Se Nossa. Ele sentir alguma coisa por você, vai ser muito bom pra sua amiga e vai se livrar dele e de tu, né? Porque amiga tu não é. Ela vai logo sabendo que amiga tu não é, que é um tipo de cobra que não existe no mundo.
0: Elza, você foi muito cirúrgica e maldosa agora, viu?
1: Mas eu concordo.
0: Ah, não, fala sério.
1: Nossa, mas é lógico.
0: Você vai lá e investe na situação. Só pra ver se ele vai ser a pessoa que você espera ou a pessoa que ela espera.
1: Ué, ela já... Não, assim, ok, a gente não controla a paixão, mas ela já tá meio assim, né? Criando alguma coisa.
0: Maia, senta aqui, a gente tá precisando de conversar. Eu não tô te reconhecendo nesse programa hoje.
1: Não.

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5: Agora 5h51, ótima tarde. E um alô especial pra Fernanda, amiga da Fernanda, que veio nos visitar. Sejam bem-vindas, tá? A gente chega com mais música por aqui. Daqui a pouquinho a Maia volta com a pergunta do dia.

0: do dia de hoje.
1: Bruna, me apaixonei pelo namorado da minha amiga. Termino a amizade e eu guardo esse sentimento.
0: Disse, conta.
2: Ei, meninas, boa tarde. Disse Maria do Jardim Novo Mundo, respondendo à pesquisa de hoje. Eu não me apaixonaria de forma alguma, porque uma amizade sincera é boa demais, né? Então, pra que estragar a amizade com uma coisa que sabe lá o que que vem atrás disso? Então, minha resposta, não, não me apaixonaria, tá? Beijos.
0: Beijo,
2: e beijos.
0: Valeu. Janaína.
3: Boa tarde, eu sou a Janaína Barbosa de Lima, do setor Jardim dos Buritis. Sobre a pesquisa aí de hoje, eu, no meu caso, eu me afastaria. Me afastaria... Terminava minha amizade com ela, ficaria mais distante, para realmente não me apaixonar mais e mais nele ainda, porque ele não gosta de mim, ele é apaixonado na namorada dele, então no meu caso eu me afastaria de vez e bem para longe.
0: A Margarete.
4: Boa tarde, meus amores.
0: Oi, querida.
4: Margarete do Conjunto Dona Iris 2. Se eu falar pra essa moça, abre a mão, segura, fecha e deixa esse homem embora. Porque amizade, quando ela é verdadeira, você não troca por nada desse mundo. Principalmente por causa de homem, tá bom? Beijo.
0: Beijo,
4: amo
0: valeu.
4: Vocês. Preserva uma verdadeira amizade, porque homem é igual biscoito. Vem um e vem 18. Beijo, beijo.
0: Oi, Elis.
5: Boa tarde, Bruna. Bruna, sobre a pergunta do dia, ó, amizade hoje é difícil encontrar uma amizade boa, viu? Por exemplo, essa amiga não deve ser amiga legal, né? Porque namorar da amiga também não deve valer nada, né? Que tá dando moral pra outra, né? Sei lá, viu? Eu não trocaria uma amizade por um amor, não.
0: Chegando aqui a Alessandra.
6: Boa tarde, aqui é a Alessandra. Olha, eu vivi uma história quase igual a essa. Só que o contrário. O rapaz, o namorado da minha amiga, se apaixonou por mim loucamente. Eita. Eu afastei da minha amiga. Logo depois, eles terminaram. E aí, eu voltei à amizade tranquilamente, conversei com ela. Mas eu preferi me afastar.
0: Caramba, ele é.
7: Boa tarde, meninas. Aqui é Eliette Pereira, do Jardim Florença. A respeito da pergunta dessa ouvinte aí, ela é uma tremenda talarica, né? Ela tem que terminar a amizade e esquecer o namorado da amiga. Talarica mesmo. Essa é a minha opinião. Tchau, tchau. Obrigada.
0: Tchau, tchau, Darlene.
8: Boa tarde, meninas. Na minha opinião, é o seguinte. Se ela gosta mesmo da amiga, se ela se afasta, porque senão vai acabar ficando com esse homem, porque vai acabar traindo a amiga, ficando com o namorado dela, fazendo o errado. Então, se afasta logo, então conta pra amiga, mas não faça o erro de ficar com um homem que tem namorada. Procure pra você mesmo que tá apaixonado. E isso é muito ruim.
0: E a Cláudia também participou com a gente. Oi, Cláudia.
9: Pensa numa situação difícil, mas esconde essa paixão, não troca o certo pelo duvidoso. Amizade você já tem. Vai que a pessoa nem te dá moral, aí você perde a amizade e aí fica sem nada. Então, bola pra frente e vai achar alguém que possa te querer também. Um abraço, meninas. Cláudia Alves, de Bela Vista, de Goiás.
0: Valeu, Claudinha. Beijo pra você. E um alô especial também pro Sérgio Avelino, que veio há pouco buscar prêmio tudo. Ele que é um ouvinte querido, que sempre tá ouvindo a gente. Sérgio, obrigada pela audiência. E aí, Maia?
1: Bruna, Amanda falou o seguinte, guarda esse sentimento. A Amanda do Dona Iris 2 falou, boa tarde, eu não terminaria essa amizade, mas também não alimentaria esse sentimento. Uma amizade verdadeira vale muito e ninguém manda no coração, né? Mas o respeito vem primeiro. Esse namoro não é seu e sua amiga não merece ser prejudicada. Guarda a amizade, afasta um pouquinho desse sentimento e confia que logo chega alguém que é só seu, sem confusão. A Mirelle falou o seguinte, boa tarde, que talarica, acaba com a amizade, esquece isso, sua amiga não te merece. O Cleo de Omar falou assim, oi Bruna.
0: Oi.
1: Ela guarda esse sentimento e continua essa amizade. Alessandra, oi meninas, boa tarde, tudo bem? Eu guardaria pra mim, pois pode ser coisa passageira, e uma amizade boa e verdadeira é pra sempre. A Lázara falou o seguinte, eu acho que não deve acabar com a amizade, porque hoje em dia a amizade verdadeira tá difícil e quem tem que preservar. Hoje em dia temos mais colegas, poucos amigos. Logo, logo ela vai se interessar por outro homem e nem vai mais lembrar do namorado da amiga. A Valéria falou: afasta da amiga e do namorado da amiga. O que os olhos não vê, o coração não sente. E ela que tem que arrumar um namorado pra ela. O Jonathan oferece um trisal, vai que cola.
0: Meu Deus, gente.
1: Agora eu vou no hospital com a minha esposa, viu? Isso me jogou um vaso de planta na minha cabeça. Oh, meu Deus. A Alessandra falou: eu acho que ela deve ficar quieta. A Maria Alice: guarda esse sentimento, mulher. A Letícia: oi, tudo bem? Acho que essa é uma situação bem difícil, porque ela não teve culpa pelo sentimento que acabou surgindo, né? Mas eu acho melhor que seria se afastar e encerrar essa amizade. Não é parar de dar bola pra ele, mas justamente pra evitar o contato e não alimentar esse sentimento. Porque se continuar assim, isso pode crescer cada vez mais e acabar virando uma situação muito pior, como trair a amiga ou ficar desejando o namorado dela. Acho que quanto antes, melhor se afastar. Melhor pra todo mundo. Beijo, meninas! E um beijo pro Arnaldo, pro Jailson, pro Antônio, pra Vanessa, pra Nizete, pra Aparecida, pra Maria Luísa e pra Ellen.
0: Beijo pra todo mundo que participou. E agora a gente vai pro telefone pra falar com ela. A pergunta do dia, sim. Ok, ok. Mas com a Cláudia. Cláudia Alves, homem. Oi, Cláudia. Tudo bem?
10: Boa tarde, meninas. Tudo jóia.
0: Seja bem-vinda, Claudinha. E essa história da pergunta do dia da Maia aqui, mulher, o que você faria no lugar dessa garota?
10: Nossa senhora, largar de mão dessa paixão e cultivar amizade.
0: Não. Então você não insistiria como algumas pessoas disseram. Você afastaria e prevaleceria a amizade pra você.
10: Isso, não, a amizade vale mais.
0: Tá depois, vendo?
10: Quem tá apaixonada sou eu, né? Sei lá se o cara vai corresponder.
1: Exatamente. Tá aí uma outra dúvida, né, Bruna? Não
0: é certeza. Com certeza. A gente só tem uma parte da história, né? Claudinha, você fez bonito, participou e leva o presente, né, Maia?
1: Ela ganhou um carregador portátil, Powerbank e um lindo boné da 99,5.
0: Cláudia, um beijo grandão pra você e até a próxima.
10: Obrigada, meninas. Um abração.
0: Valeu, beijo. Tchau, tchau. Maia, complicada a situação,
1: nossa,
0: né?
1: Muito complicada.
0: O que é legal nessa pergunta do dia é justamente isso. Cada pessoa pensa algo diferente. E aí a gente vai tricotando a tarde toda.
1: É, porque cada um tem a sua história, sua individualidade,
0: seu jeito. Com certeza. Seus valores.
1: É.
0: Maia, obrigada pela sua presença hoje aqui no programa.
1: Obrigada,
0: Bruna. Então a gente encerra com exaltação. Tchau, gente. Daqui a pouquinho as mais.
1: Tchau, tchau.

0: São Paulo.
1: Essa é pra casar, viu?
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0: Começou as mais da 99. Durante o dia você pediu, né? Aquele som que você adora e a gente também. Então, a partir de agora, já sabe. Tem dica de trânsito, tem você participando e tem as músicas mais pedidas no dia de hoje. Hoje, dia 15 de outubro de 2026. 6 horas, 19 minutos. Seja bem-vindo, tá começando.
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0: Fortaleza. Muito obrigado, galera.
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3: Toda mulher é o som de Ed Brito e Samuel. Presente aqui nas mais 6:25.

0: Gente, aqui nas Mais Mais, da 99, segunda edição, e a BR-153 neste momento. Trânsito parado, viu? Na altura do Parque Municipal do Cerrado. Aliás, por lá, neste momento, a faixa da esquerda está bloqueada e sentido aí Aparecida de Goiânia. Então, se você puder evitar essa rota, é a dica que a gente dá pra você neste momento. Intervalo comercial é rápido e já já, de volta, as Mais Mais da 99, segunda edição.
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3: A disputa envolvendo o Vasco e a concessionária que administra o estádio do Maracanã, que é formada pelo Flamengo e pelo Fluminense, teve hoje mais um capítulo. Depois de a Justiça do Rio de Janeiro ter dado decisão favorável ao Vasco e ter marcado o jogo contra o Boca Juniors na semana que vem para o estádio do Maracanã, a concessionária recorreu a Brasília, ao STJ, Superior Tribunal de Justiça, que se posicionou hoje não concedendo o pedido formado por Flamengo e Fluminense de tentar suspender a realização da partida. Desta forma, o confronto envolvendo Vasco e Boca Juniors, partida no próximo dia 20, terça-feira, está mantida para o Rio de Janeiro. O detalhe é que essa disputa tem gerado um desgaste junto à Conmebol, a Confederação Sul-Americana de Futebol, que já informou, caso o local do jogo seja alterado por qualquer outro motivo, a Conmebol vai tirar a realização da partida do Brasil e vai levar para o Paraguai. Por isso, nesse momento, o confronto segue mantido para o Rio de Janeiro, mas caso alguma outra decisão altere efetivamente a partida do Maracanã para qualquer outro local, desta forma, o confronto pode ser confirmado para o Paraguai, que é onde é a sede da Conmebol em Luque. Portanto, nesse momento, partida de terça-feira, jogo de volta, fase semifinal da Sul-Americana, segue confirmado para o Rio de Janeiro. E o Vasco tem a vantagem, já que venceu por 1-0 nesta semana o Boca Juniors na Argentina.
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0: 6h34, boa noite.
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0: Rick Martin com Luan Santana por aqui nas mais da 99, segunda edição. E atenção, T63, nesse momento tem engarrafamento, tem momentos ali de trânsito parado entre a Movida, sentido Praça Nova Suíça.
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0: A sexta de hoje, menos é mais. E Pablo, saudade inconveniente.

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0: uma pessoa lhe faz bem, diga, tá? A gente começa a achar que ela já sabe, né? Aproveita o dia de hoje, bora com mais música das Mais Mais?
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0: Quem gostou faz barulho aí.
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0: 93 catéteres para reduzir o sofrimento de crianças com câncer.
1: Olha que sensacional.
0: Que legal, né? Enquanto temos aí desviando dinheiro de comprar remédio para essas crianças, tem o Alok fazendo isso aqui. O mundo não tá perdido.
1: E eu
0: não,
1: gosto,
0: gente,
1: de lembrar que ele é goiano.
0: Eu também acho muito legal, muito legal. Tem mais. O Zé Felipe brinca sobre amizade com o ex. Na discussão, você já sabe quem vai estar errado. Eu quero entender essa fisiologia.
1: Será?
0: Eu vou entender essa fisiologia já já.
1: Você acha que isso acontece?
0: Namorado esconde treino por 2 meses para surpreender a companheira em corrida de 21 quilômetros.
1: Pra mim isso é prova de amor. Olha que legal. Pra ele acompanhá-la, ele treinou
0: 2 meses.
1: Que legal isso, hein?
0: 2 meses, sem falar nada pra ela. Legal, legal, legal. Você tem pelos nos dedos dos pés? Engraçado, até nos dedos dos pés eu costumava ter, agora nem lá eu tenho mais. Entenda o que isso pode dizer sobre a sua saúde.
1: Ai, meu Deus. Entenda. O corpo fala o tempo todo. E às vezes ele fala através de pelos.
0: Eu às vezes eu falo também muito pela boca mesmo. Quem tem letra feia é mais inteligente?
1: Será?
0: O quê?
1: Que absurdo isso.
0: Veja o que estudos realmente dizem sobre isso.
1: Ah, para, gente. Hoje é o dia dos professores. Tem gente mais, com a letra mais bonita,
0: Bruno,
1: do que professor.
0: Eu te agradeço por ter lembrado.
1: Eles são sensacionais,
0: porque eu,
1: né,
0: vou dizer uma coisa. Se existe algo que eu tenho certeza que vai sobreviver a todas as mudanças que podem vir a existir na face da Terra, é o professor.
1: Porque eles são
0: sensacionais. É uma figura extremamente importante para tudo o que acontece no mundo.
1: Com
0: porque
1: certeza.
0: É a base de todos os médicos, de todos os engenheiros, os arquitetos.
1: Salvam muitas vidas e nem ficam sabendo.
0: Exatamente.
1: A todos os professores que estão na escuta, na sintonia, o nosso respeito e admiração sempre.
0: Eu já comentei uma vez aqui, vou comentar rapidinho antes da gente chamar a primeira música, Bruninha. Tinha eu costumei acompanhei durante um tempo, perdão, a TV Escola. E era matéria constante, eles mostrando as iniciativas, que inclusive são extremamente premiadas no mundo inteiro, viu?
1: Que legal.
0: Prêmios internacionais de professores brasileiros nos interiores. Nos interiores, literalmente, Bruninha. Nordeste, então. Nordeste, então, bomba assim. Centenas de vezes nesses prêmios. E aí o que que acontece? São premiações dadas a escolas do mundo todo por iniciativas de professores na intenção de maior absorção de conteúdo por parte dos alunos.
1: Uau,
0: que legal, né?
1: Show, sensacional.
0: Fantástico, fantástico.
1: Vida longa e reconhecimento a todos os nossos professores, né?
0: Isso. Ip, ip, urra.
1: Bora de música.

0: Você vai precisar, viu?
1: Agora 7h20 e a gente sempre recebe boas visitas por aqui.
2: Com notícias boas sempre. E coisa legal pra trazer pra gente. Sempre, sempre, sempre. Isso aqui faz parte do Hora Extra.
1: É isso aí. Bom, por aqui hoje no Hora Extra, ele, o Alex Boa Morte, está por aqui. Mas ele é boa vida, né?
2: É,
1: o cara
2: é
1: gente boa pra caramba, super sorridente. E ele traz uma ótima informação pra gente hoje sobre a Obra Max, não é isso?
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1: Uau, adorei. Bora de música, daqui a pouquinho tem mais coisas aqui neste Hora Extra, incluindo aquela matéria sobre os dedinhos. A gente vai te contar tudo.

0: Clearwater Revival, Have You Ever Seen the Rain? Esse dia chuvoso, tudo a pé.
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0: 7h46.
1: Bruninha.
2: Oi.
1: Thales da Silva Machado em Trindade.
0: Ó.
1: Oh. Minha Oi, caligrafia Thales. É muito feia. Se parece letra de médico. O Hugo Leonardo do Colina Azul, que a sua noite seja leve, o coração fique em paz e a esperança se renove. Que Deus cuide dos seus sonhos, viu? Obrigadão, Hugo.
0: Valeu.
1: E o Agostinho Celestino. Agostinho Celestino, quase Agostinho Carrara. Jardim dos Buritis. Boa noite, Bruno e Boco. Meu pé é meio esquisito, viu? De homem, né? Na minha letra também não ajuda muito, não. É uns garranchos. É o pé e a letra.
0: E pé feio é quase um clássico, né?
1: Pé feio.
0: Porque tanto é que chama atenção quando a pessoa tem um pé bonito, não é?
1: Muito, muito.
0: Porque
1: muito,
0: pé feio muito. É mais comum.
1: É, o meu, por exemplo, é uma tristeza. Não gosto de enxugar o pé na hora que eu tomo banho.
0: E tanto que quando você gosta da pessoa, você acaba puxando sardinha pra isso. A minha avó tinha um campeonato de pé bonito de neto.
1: Ah.
0: Meu primo tem o pé horrível, ele ganhava. Eu falava, não.
1: Seu pé feio, danado, ele ganhava.
0: Mentira.
1: Ainda.
0: Mentira.
1: Agora, Bruninha, vamos falar... Ah, vamos ouvir a galera ou vamos falar? Não, vamos falar primeiro. Vamos falar primeiro.
0: Diga, você que manda.
1: Você tem pelos nos dedos dos pés?
3: Eu já tive, mas acabou, Bruninha.
0: Acabou.
3: Meu pé acabou, não tem mais, não.
0: Boa.
3: Você já teve?
0: O que que acontece?
1: Vou falar. Entendo o que isso pode dizer sobre sua saúde.
0: Oh.
1: Tem gente que depila, tem gente que nem repara. Mas os pelos nos dedos dos pés podem despertar uma dúvida curiosa. A quantidade de pelos nessa região pode ter alguma relação com a circulação sanguínea? Os fios crescem a partir de estruturas chamadas folículos pilosos. Viu, Ren?
0: Pilosos.
1: Que precisam receber oxigênio e nutrientes pelo sangue. Quando existe um problema circulatório importante, o crescimento dos pelos pode ser afetado. A coisa começou a ficar séria. Assim como a saúde da pele.
0: Caramba.
1: Ixi, isso não significa, porém, que ter pelos seja uma garantia de boa circulação. E também não precisa entrar em pânico se você quase não tem fios aí nessa região. Genética, idade, hormônios e depilação influenciam a quantidade de pelos. Por isso, a ausência deles isoladamente não é sinal suficiente para indicar qualquer doença. O alerta aparece quando a mudança vem acompanhada de outros sintomas, como pés constantemente frios, dormência, dor ao caminhar, alterações na cor da pele ou feia-se quando a mudança vem acompanhada de outros sintomas, como pés constantemente frios, dormência, dor ao caminhar, alterações na cor da pele ou feridas que demoram a cicatrizar, minha amiga Bruninha.
0: Tem que tomar cuidado e prestar atenção.
1: Se isso acontecer, vale procurar uma avaliação médica. Viu aí?
0: Interessante. Interessante, meu caro. Bora ouvir a Mônica sobre esse assunto.
4: Agora. Os meus dedinhos têm pouquinhos cabelos. Minha letra, as pessoas entendem sim.
0: A Marlete.
5: Boa noite. É a Marlete do Jardim do Paraíso. A minha letra, as pessoas entendem sim. O meu pé, meu dedo tem aquele espelhinho. No dedão.
0: A Juliette.
6: Boa noite, Bruna.
0: Oi.
6: Boa noite, Boco. A respeito dos fiozinhos no dedo, eu tenho sim e arranco toda vez que eu vou fazer a unha, porque me incomoda. E vou ficar ligada aí pra saber. E a letra também, minha letra não é muito boa não, viu?
0: Não?
6: Mas dá pra entender, mas não é muito bonitinha não. Mas eu conheço piores, dos meus filhos, do meu esposo, são horríveis. Tchau, tchau, um abraço.
0: Ai, meu Deus, demais. Juliette, você é fã, você é hater?
1: Não.
0: Meu Deus.
1: Ela arrumou sem dó.
0: Meu Deus, Jaqueline.
7: Boa noite, Bruninho. Boa noite, Boco.
1: Oi.
7: Bruno Boco. Geralmente, minha letra é bonita, né?
0: É?
7: Mas é o ser humano, eu, por exemplo, escrevo muito errado. E o corretor às vezes não corrige, vai muito errado, entendeu? Mas minha letra as pessoas dá para entender, fora os erros de português, né? Jaqueline dos Jardim dos Buritis, não, e meu pé é normal, é gordinho, né? Mas é normal.
1: Que gordinho.
0: Tá aí na Kelly.
8: Oi, Bruna,
0: oi.
8: Boa noite,
0: tudo
8: como
0: bem?
8: Você tá? Menina,
0: tô bem.
8: Como que é meu pé? Meu pé é bonito demais, ele é o tipo pé do goiano rachado.
0: Oh, meu Deus.
8: Não que eu faço com esse pé que ele melhora não, viu? E os cabelinhos eu tiro, que eu não aguento. Mas tá aqui o bichinho, firme e forte, me levando pra todo lugar, isso que importa.
0: Um beijo, Tainá, Clarice.
9: Boa noite, Bruna, boa noite, Boco. Quintou, tomando aquela geladinha.
2: Serradinha, que é de lei. Clarice Angélica, Serralheria do Galego, aqui em Aragoiânia. Olha, a minha letra sempre foi bonita. Quando eu era adolescente, quando eu estudava, eu até era representante de sala, ok?
0: Poderosa,
9: okay.
0: Rosalina.
9: Oi, meninos e menina, tudo bem? Boa noite, tudo bem? Meu nome é Rosalina Francisca, do Parque Santa Cecília. Respondendo essa pergunta aí, eu tenho só um pouquinho, só no dedão, nos dedão do meu pé, mas é pouquinho, nunca tirei não, Deus me livre, trem dói demais, eu, hein? Mas é pouquinho. E respondendo a outra enquete aí, como é a letra, minha letra é bonita.
0: É bonita?
9: E eu fiz só até a segunda série, nunca fiz nem a terceira, mas minha letra é muito bonita. Beijinho, fica com Deus.
0: Valeu,
10: Ivanildo. Boa noite, Bruna. Boa noite, Boca. Quem fala aqui, Ivan? Setor Terra Prometida. Rapaz, quem tem a letra feia é mais inteligente. E pior que é verdade, viu? A minha letra é horrível. E eu sou muito inteligente. É igual os médicos. Os médicos têm as letras horrorosas.

0: Isso é muito inteligente, né?
1: Ivanildo,
2: Ivanildo.
1: Quanta autoestima! E a Fernanda?
3: Boa noite, Bruna. Boa noite, Boco.
2: Oi.
3: Bruna, eu tenho... Eu tinha, né, cabelo nos dedos do pé e em cima do pé. Aí eu paguei, fiz a laser, tirei. Gente, mulher, meu Deus, tchum, tchum, tchum, tchum. Tem uma coisa que é feia em mim é o pé. Mas graças a Deus eu tenho, né, que ajuda a andar, né? E minha letra depende do meu dia. Minha letra é muito bonita, mas é, tem dia que ela tá reta, tem dia que ela tá deitada pra um lado, tem dia que ela tá deitada pro outro. Tem dia que ela tá pequena, tem dia que ela tá grande, mas ela é legível e muito bonita. Todo mundo fala da minha letra.
1: Ó,
3: oh, é
1: Fernandinha.
3: Muito bonita.
1: Mas a letra tem a ver com humor e com a emoção.
4: É, se você que tá ouvindo a gente tiver curiosidade um dia desses aí, faz uma pesquisa que vale a pena na internet. Dá uma olhada em o que a sua letra diz sobre você. A maneira como ela, a direção em que ela pende, às vezes diz uma coisa.
1: A pressão que escreve.
4: A pressão com a qual você
1: escreve. O tamanho.
4: Isso. Tudo tem um significado a seu respeito. É curioso demais. Eu amo caligrafia.
1: É muito legal isso.
4: Grafia. Eu amo grafia.
1: Inclusive, esse estudo aí chama grafologia, se não estiver enganado.
4: E tem um detalhe interessante também a respeito desse que sempre que você disser, nossa, você tem uma caligrafia bonita, você está sendo redundante. Eu explico rapidinho por quê. Porque caligrafia, você já está dizendo que a pessoa tem uma letra bonita. Porque cali vem do grego, que quer dizer que era o deus da beleza.
1: Que
4: aí
1: show.
4: É caligrafia. Então, quando você vai se referir à escrita de uma pessoa, você pode dizer só a caligrafia, não precisa dizer caligrafia bonita.
1: Pleonasmo, então, né? Então, cale-se. Bora de música.
4: Bora.

0: Eu acho lindo o saxofone dessa música.
1: Maravilhoso, lindo, lindo mesmo.
0: Boco, tá na hora de dizer tchau.
1: Já?
0: Já. O programa acabou.
1: Mais uma vez, já?
0: Já.
1: Pois é.
0: Gente, mas a semana também acabou.
1: É, boa.
0: Pra muita gente, sensação? Mais ainda, né? Porque teve feriado no meio.
1: É, isso mesmo. Mas você teve a sensação de que foi super rápido?
0: Foi muito rápido. E semana que vem tem aniversário de Goiânia. É semana que vem? É, né? É
1: sim. Creio que sim. Olha mesmo.
0: Mas cai no sábado, tá, gente? Sem comemorações.
1: Não fica felizinho, não. Ah, mas que nada.
0: Ah, fala sério.
1: A 6x1 passou.
0: Ah, é verdade.
1: É, exato. É, já dá pra celebrar, sim.
0: É uma celebração muito grande, né? Porque tem pessoas que não têm a menor possibilidade
1: de
0: ficar...
1: Sabe o que eu fico pensando? É quando as pessoas estiverem vivendo essa realidade nova na vida delas mesmo.
0: Sabe o que me incomoda? É quando as pessoas falam assim, ah, mas aí a pessoa vai ter tempo e ela vai arrumar outro trabalho. Gente, mas a gente agora já tá decidindo o que, é que a pessoa faz com a vida dela? Sério?
1: Isso. Olha, eu sei de uma coisa. Deuseni, Clarice.
0: A Deuseni, uma querida, ela mandou uma mensagem me explicando por que ela não tá gravando o áudio. Deuseni, amanhã é dia 16. Eu tô torcendo pra passar logo isso. Beijo.
1: Pois é, todo esse pessoal vai curtir demais.
0: Valéria, queridíssima, nossa colega de trabalho. Todos os dias, quando eu estou chegando, eu despeço de uma galera que tá encerrando alguns expedientes, né? Então, assim, é muito engraçado, Boca. Se eu chegar mais cedo, a galera toda fica assim, ué, já tá na hora de ir embora? Um beijo pra Valéria, um beijo pra Dona Luz, um beijo pra essa turma toda. Que sempre tá aí.
1: E eu vou continuar por aqui, porque depois da Voz do Brasil eu vou estar no Boa Noite Goiânia.
0: Bom trabalho pra você.
1: Valeu.
0: Tchau, gente. Beijo carinhoso. A gente se encontra amanhã a partir das 4. Bye, bye. Juízo. Fui.

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0: Está no ar a Voz do Brasil. As notícias do governo federal que movimentaram o país no dia de hoje.
1: Olá, boa noite.
2: Boa noite para você que nos acompanha em todo o país.
1: Quinta-feira, 15 de outubro de 2026.
2: Vamos aos destaques do dia.
1: Combate aos incêndios na Amazônia.
2: Reforço de pessoal e investigação criminal são algumas das iniciativas para conter o fogo na região. Graziele Bezerra.
3: O Ministério da Justiça vai enviar ao Amazonas bombeiros e viaturas para reforçar a equipe da Força Nacional de Segurança Pública que trabalha no enfrentamento aos incêndios florestais no estado.
1: Conectividade em rodovias federais e estaduais.
2: Lançada política para reduzir áreas sem cobertura de celular. Luana Karen.
4: Para viabilizar a ampliação da conectividade nas estradas, está o compartilhamento de sinal entre as operadoras.
1: Hoje é dia do professor.
2: Brasil tem mais de 2.400.000 docentes na educação básica.
1: E o que é ser professor no país? Ouvimos docentes e alunos que destacam a importância da profissão.
5: Quero desejar um feliz dia dos professores a todos os mestres que nos ensinam e nos inspiram todos os dias. Parabéns pelo seu dia.
2: Na apresentação da Voz do Brasil, Luciano Seixas e Mariana Jungmann.
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2: A segurança nas rodovias é um dos pontos da Política Nacional de Conectividade em Rodovias, lançada hoje.
1: O projeto prevê dobrar a cobertura de telefonia móvel nas estradas federais.
2: A iniciativa busca reduzir áreas sem sinal, aumentando a segurança dos motoristas.
4: Lançada na sede da Bolsa de Valores em São Paulo, a Política Nacional de Conectividade em Rodovias. A medida prevê a conexão de internet em toda a extensão das BR-101, 116, 135, 163, 242 e 364. De acordo com o ministro das Comunicações, Frederico Filho, entre as ações para viabilizar a ampliação da conectividade nas estradas, está o compartilhamento de sinal entre as operadoras.
6: As operadoras vão abrir o sinal entre si, onde uma operadora ao longo da rodovia, não necessariamente a própria operadora vai ter a cobertura completa, tá? Então isso vai ter um acordo entre as operadoras, que representa 13 mil quilômetros essa iniciativa.
4: O ministro dos Transportes, Jorge Santoro, acredita que com a conectividade será possível reforçar a prevenção de acidentes, melhorar a logística e aumentar a segurança das cargas que transitam nas rodovias do país.
7: E isso vai gerar um mecanismo de segurança pública muito eficiente para a gente poder avançar no controle das nossas cargas pelo país.
4: Com conectividade, motoristas e passageiros também terão melhores condições de pedir ajuda em emergências, comunicar acidentes e acionar serviços de socorro como o SAMU e os bombeiros, além de facilitar a comunicação durante os deslocamentos. Reportagem Luana Karen.
1: Federal, em ação conjunta com vários órgãos, atua para combater os incêndios florestais no estado do Amazonas.
2: O Ministério da Justiça e Segurança Pública vai enviar até a semana que vem bombeiros da Força Nacional para reforçar a operação por conta dos efeitos do El Niño.
1: A Polícia Federal abriu investigação para apurar possível ação humana na origem dos incêndios.
3: Até 21 de outubro, o Ministério da Justiça e Segurança Pública vai enviar ao Amazonas 29 bombeiros e 9 viaturas para reforçar a equipe da Força Nacional de Segurança Pública que trabalha 380 focos.

0: na origem dos incêndios.
1: Até 21 de outubro, o Ministério da Justiça e Segurança Pública vai enviar ao Amazonas 29 bombeiros e 9 viaturas para reforçar a equipe da Força Nacional de Segurança Pública que trabalha 380 focos.

0: O Ministério da Justiça e Segurança Pública vai enviar ao Amazonas 29 bombeiros e 9 viaturas para reforçar a equipe da Força Nacional de Segurança Pública que trabalha 380 foca.
1: A Companhia Nacional de Abastecimento
2: estão estimadas em 117 milhões de toneladas. Fabiano Vasconcelos é gerente de acompanhamento de safras da Conab. Ele explica que as condições climáticas de outubro influenciaram no desenvolvimento dos plantios no país.
3: Em relação à temperatura, isso é importante porque a gente tem visto aí temperaturas acima da média em grande parte do país, né, de uma maneira geral, especialmente ali na região norte, nordeste, centro-oeste. E aí a previsão para outubro, a previsão do IMED também indica temperaturas médias favoráveis ali ao desenvolvimento das lavouras em grande parte do país.
2: Para o milho, o volume total da produção pode chegar a 148 milhões de toneladas. Para o ciclo 2026-2027, a Conab também prevê um aumento de 6,6% no consumo interno do cereal, impulsionado pela produção de etanol. Com locução de Thaís de Araújo, reportagem Márcia Fernandes.
4: O Dia Mundial da Alimentação é celebrado no dia 16 de outubro.
1: No Brasil, o Programa de Aquisição de Alimentos leva a produção de agricultores familiares para diversos segmentos da sociedade.
4: Entre eles, as cozinhas solidárias, que alimentam pessoas em situação de vulnerabilidade social.
5: Em Brasília, o Programa de Aquisição de Alimentos, o PAA, conecta produtores rurais a organizações comunitárias que preparam refeições para a população em situação de vulnerabilidade social. A produtora rural Rosana Alves do Nascimento, de São Sebastião, no Distrito Federal, trabalha há mais de 20 anos na atividade e relata sua experiência com o programa.
6: Tem o produtor que está lá com sua produção sem ter como escoar e tem as pessoas que estão precisando do alimento.
5: O Programa de Aquisição de Alimentos compra produtos da agricultura.

0: Regional da Conab no DF, Regina Célia Santos, cerca de 30 associações e cooperativas participam do programa que permite a comercialização da produção de agricultores familiares.
1: Estamos falando aí num público com certeza de mais de 1.000 agricultores familiares individuais que conseguem escoar seus alimentos.
0: A ministra do Desenvolvimento Agrário e Agricultura Familiar, Fernanda Machiavelli, destaca a importância do trabalho conjunto entre produtores rurais e organizações comunitárias.
1: Isso se deve ao trabalho integrado da sociedade civil, que se organizou e criou esses espaços das cozinhas solidárias, levando o alimento que hoje chega nas comunidades urbanas, alimentando as famílias.
0: 1.600 cozinhas solidárias foram mapeadas. Reportagem Pablo Mundim.
2: Pois é, e as cozinhas solidárias são parte de um sistema maior que está completando 20 anos.
3: É o Sistema Nacional de Segurança Alimentar e Nutrição.

0: comunidades urbanas alimentando as famílias.
1: 1.600 cozinhas solidárias foram mapeadas. Reportagem Pablo Mundim.
2: Pois é, e as cozinhas solidárias são parte de um sistema maior que está completando 20 anos.
3: É o Sistema Nacional de Segurança Alimentar e Nutrição.
4: Atingir esse objetivo de garantir o direito à alimentação.
3: Pois é, vamos destrinchar tudo isso um pouco mais, porque o CISA, ele está estruturado em três pilares, a gente vai falar

0: de fato enfrentar os problemas que a gente tem para garantir a alimentação em diferentes contextos.
1: Agora, a gente tem também a esfera federativa, que é o terceiro pilar, que não é menos importante, porque é lá no estado, no município, que as políticas são aplicadas na ponta, né? Queria que a senhora também falasse um pouco sobre como é essa interação.
0: Perfeito. De fato, é no município que as pessoas vivem, né? Então, é lá que elas vão ter acesso a um restaurante comunitário, a uma cozinha, a uma feira, a alimentação escolar. É lá que elas são, né, encontram os centros de referência e assistência social para ter acesso ao Bolsa Família. Então, o município é onde as pessoas vivem e é onde as políticas públicas chegam, de fato, para alcançar as pessoas. O governo federal dialoga, organiza, coordena, cofinancia programas. O estado tem esse papel de coordenar os municípios e organizar políticas que são maiores, mais abrangentes, e no município a vida das pessoas acontece. Então, o CISAM busca organizar essa grande conversa. Governo federal, governo estadual, governo municipal, como que a gente pode acompanhar essa situação de segurança alimentar? Que estratégias conjuntas a gente pode ter para garantir que as pessoas se alimentem bem? E agora, quando a gente fez o Plano Brasil Sem Fome, foi muito importante esse processo de mobilizar estados e municípios para que eles colocassem esse tema na agenda. E aí a gente junta esses esforços do governo federal, do governo estadual, do governo municipal, e com isso a gente consegue melhores resultados, porque é mais gente trabalhando junto para o mesmo objetivo, que é garantir a alimentação adequada.
1: E é a prefeitura também que mapeia, né, onde é que estão, a prefeitura que sabe onde é que estão as pessoas que precisam desse tipo de política também, né?
0: Exatamente. E primeiro, a gente tem muitos recursos federais que são geridos pela prefeitura. Então, mesmo os programas que têm recurso do governo federal, a prefeitura tem essa responsabilidade de fazer a gestão desses recursos, né? Para o Bolsa Família, por exemplo, que é um recurso que sai do governo federal, mas quem faz a gestão é a prefeitura. Então, é importante ter esse diálogo para que a gente consiga se organizar. E a gente tem algumas pesquisas com o nosso IBGE que mostram que tem muitas ações nos municípios de segurança alimentar. Desde feiras, agricultura urbana, compra da agricultura familiar. Então, é importante esse diálogo para que essas ações estejam melhor organizadas e possam ser mais efetivas.
1: Muito bem, nós conversamos com Valéria Buriti, secretária extraordinária de combate à fome e à pobreza. Muito obrigada, secretária, pela sua entrevista à Voz do Brasil.
0: Eu que agradeço, Mariana. Um prazer poder falar dos 20 anos do CISAM aqui.
2: Hoje, 15 de outubro, é o Dia do Professor, uma data para celebrar quem dedica a vida a formar o futuro do país.
1: De acordo com dados do Censo Escolar, o Brasil tem mais de 2 milhões e 400 mil docentes na educação básica, com ampla maioria feminina.
2: O levantamento foi divulgado hoje pelo Instituto Nacional de Estudos e Pesquisas Educacionais, Anísio Teixeira, o INEP.
3: O que é ser professor? É muito mais do que ensinar a ler, escrever ou fazer contas. É compartilhar conhecimento, despertar a curiosidade e ajudar a transformar vidas. É o que responderam alguns professores que conversamos.
4: Eu sou o professor Guilherme Schinzel e ser professor para mim é ajudar uma geração a pensar, a entender o universo e também ser um mediador de forma humana no mundo em que a IA está dominando, fazendo com que eles consigam resolver problemas, pensar de maneira abstrata e combater informações que são erradas através do método científico e usando a física como base para todo o procedimento de aprendizado.
5: Meu nome é Lúcia Oliveira, sou professora de português. Ser professor é ser evolução na sociedade, transformando vidas, transformando o mundo.
6: Sou Matheus Antônio, sou professor de biologia e para mim ser professor é dar voz para quem não tem voz e caminhar junto com quem trabalha junto com a gente, com quem aprende conosco. A minha percepção, quem estrutura uma sociedade, né? Desde o início, somos nós, professores.
3: O Brasil conta com mais de 2 milhões e 400 mil professores na educação básica, segundo dados do Censo Escolar relativos a 2025. Os números foram divulgados pelo INEP nesta quinta-feira. As mulheres representam a maioria dos profissionais. Em 2025, eram quase 1 milhão e 900 mil professoras, o equivalente a 78,8% do total. E neste dia do professor, os alunos trazem seu agradecimento aos mestres de sala de aula.
7: Meu nome é Maria Catarina e quero agradecer todos os professores do Brasil.

0: Olá, meu nome é Bruno, eu tenho 13 anos e estou no sétimo ano. Pela minha vida, já passaram muitos ótimos professores e tenho certeza de que muitos outros passarão pelo meu caminho. Por isso, quero agradecer todos os que escolheram essa bela profissão e desejar um feliz dia a todos os professores.
1: Olá, o meu nome é Eves. Hoje é dia de comemorar. Quero desejar um feliz dia dos professores a todos os mestres que nos ensinam e nos inspiram todos os dias. Parabéns pelo seu dia.
2: Mais informações sobre a pesquisa em gov.br/inep. Reportagem Thaisa Vitória.
3: E 10 novos cursos gratuitos estão disponíveis para educadores na plataforma AvaMec.
4: As formações oferecem certificado de conclusão e abordam temas como inteligência artificial, computação, redes sociais e educação antirracista.
3: Os cursos são voltados a professores do ensino fundamental e médio e a gestores escolares.
4: Para participar, basta acessar o site avamec.mec.gov.br, fazer o cadastro ou entrar com a conta gov.br e escolher a formação desejada.
3: A plataforma também oferece cursos para quem quer ampliar os conhecimentos e utilizar novas ferramentas no dia a dia escolar.
4: As fortes chuvas que atingem grandes centros urbanos costumam deixar prejuízos, sobretudo nas comunidades periféricas.
3: Para reduzir impactos de eventos climáticos extremos, a ciência está buscando soluções práticas e econômicas.
4: Uma pesquisa da Universidade Federal de Pernambuco encontrou uma medida simples para conter as enxurradas em áreas vulneráveis.
3: Você fica sabendo mais sobre essa alternativa no quadro Ciência na Prática.
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6: As memórias das fortes chuvas que arrasaram a cidade do Recife em maio de 2022 foram cruciais para a proteção de áreas de morro em zonas periféricas da capital pernambucana. Uma pesquisa mostra como o excesso de concreto nas cidades acelera o fluxo da água e agrava inundações.
7: Meu nome é Camila Salgueiro, atualmente eu sou doutoranda de engenharia civil, atuo bastante na área de drenagem urbana, modelagem hidrológica. Minha pesquisa, ela surgiu da minha vivência como cidadã recifense e sentiu na pele as consequências desse grande evento. E foi ainda mais delicada em áreas de morro, porque são áreas que a gente tem uma alta vulnerabilidade.
6: Após cruzar dados da Defesa Civil e analisar áreas críticas, como o Morro do Imbura de Cima, o estudo aponta que a solução não exige necessariamente grandes obras de infraestrutura. Alternativas aplicadas nas residências podem ser a chave para reter a água das chuvas.
7: Quando a gente tem mais vegetação, esse solo vai reter mais água. E quando a gente tem mais concreto, a gente tem o aumento do escoamento. Se a gente encontrou como medida adaptativa que mais estava de acordo com aquele morro específico, os reservatórios de armazenamento de água. Aquela água que antes escoava, elas começaram a ser retidas por essas caixas d'água que ficavam próximas aos telhados.
6: O objetivo da pesquisa agora é tirar a ideia do papel e aplicar as técnicas na vida concreta, diante de um clima cada vez mais imprevisível.
7: Para a gente resolver alguns problemas de drenagem, não necessariamente a gente precisa construir grandes estruturas. A gente conseguiu entender que algumas soluções atuam na água escoada antes que ela chegue no sistema de drenagem. Os eventos extremos, eles não vão parar de acontecer. E a gente está no momento de adaptar a nossa realidade para isso.
6: Acompanhe a pesquisa na página da Universidade Federal de Pernambuco. E esse foi o Ciência na Prática, com produção de Warby Calil e edição de Edinaldo Júnior. E nosso encontro com o Saber Científico volta na próxima semana. Até lá.
4: E que tal começar o ano vivendo de perto o dia a dia de um pesquisador? Estudantes do segundo ano do ensino médio e professores da rede pública estadual podem se inscrever no programa Futuras Cientistas 2027 até o dia 26 de outubro.
3: São 470 vagas gratuitas para incentivar a participação de mulheres nas áreas de ciência, tecnologia, engenharia e matemática.
4: As selecionadas vão participar de atividades de pesquisa em universidades e laboratórios, presencialmente ou pela internet. Entre os dias 4 e 29 de janeiro do ano que vem.
3: Para se inscrever, é só acessar o site futurascientistas.com.br. Mas atenção, é preciso ter cadastro na plataforma Lattes do CNPq.
4: E essas foram as notícias do governo federal.
3: Uma realização da Secretaria de Comunicação Social da Presidência da República.
4: Com produção da empresa Brasil de Comunicação.
3: E agora com as notícias do Poder Judiciário e do Congresso Nacional. Boa noite.
4: Boa noite e até amanhã.
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10: Supremo Tribunal Federal invalida a cobrança previdenciária de empregadores rurais, pessoas físicas, no período anterior a 1º de janeiro de 2018.
11: Após decisão do presidente do Superior Tribunal de Justiça, está mantido o jogo entre Vasco e Boca Juniors no Maracanã.
10: Tribunal Superior Eleitoral aprova mudanças nas regras de propaganda eleitoral entre turnos.
11: Boa noite, eu sou Marcela Luiza.
10: E eu sou Walter Lima.
11: O plenário do Supremo Tribunal Federal decidiu nesta quinta-feira que é inconstitucional a cobrança previdenciária ao Fundo de Assistência do Trabalhador Rural, o FUNRURAL, de empregadores rurais, pessoas físicas, sobre a venda da produção no período anterior a 1º de janeiro de 2018.
10: O FUNRURAL é uma contribuição para a Previdência Social cobrada sobre a venda de produtos rurais. Marcelo Della Libera.
12: O caso chegou ao Supremo por meio de uma ação da Associação Brasileira de Frigoríficos, a Abrafrigo. A entidade questionava a cobrança da contribuição sobre o valor das vendas dos produtos rurais. Antes, o cálculo era feito com base na folha de pagamento dos funcionários. Os ministros também analisaram se as empresas que compravam os produtos rurais eram responsáveis por recolher essa contribuição em nome dos produtores. Por maioria, o Supremo seguiu o entendimento do ministro Dias Toffoli, que reajustou o voto na sessão desta quinta-feira. Para ele, a lei da época não definiu todos os elementos necessários para criar a cobrança sobre a venda da produção rural. Com isso, a contribuição foi considerada inconstitucional para o período anterior a 1º de janeiro de 2018. A modulação dos efeitos da decisão será definida posteriormente.
11: A proposta de emenda à Constituição, que reduz a jornada semanal para 40 horas e acaba com a escala 6x1, foi aprovada no Congresso Nacional.
10: Agora as mudanças serão graduais e começam 2 meses após a publicação da emenda. Breno Perrucci.
13: É isso aí. Essa aprovação.

0: e acaba com a escala 6x1, foi aprovada no Congresso Nacional.
1: Agora as mudanças serão graduais e começam 2 meses após a publicação da emenda. Breno Perrucci.
2: É isso aí. Essa é a aprovação da
0: Sul-Americana
3: no Justiça do Rio, que autorizou o jogo no estádio, alegando que poderia agravar o desgaste do gramado em razão do curto intervalo entre os jogos, e apontou possíveis riscos à segurança. A empresa também questionou a transferência ou a remarcação da partida de basquete entre Flamengo e Botafogo prevista para o Maracanãzinho. Mas o ministro Salomão entendeu que a Fla-Flu não tem legitimidade jurídica para esse tipo de pedido no STJ, já que por se tratar de empresa privada, não atua na defesa de interesse público. Além disso, não apresentou elementos concretos que demonstrassem risco grave à ordem ou à segurança públicas.
0: O Tribunal Superior Eleitoral aprovou mudanças nas regras de propaganda eleitoral entre turnos.
1: A principal mudança cria uma exceção ao prazo de 48 horas para o uso em campanha de endereços eletrônicos registrados na Justiça Eleitoral entre o primeiro e o segundo turno das eleições. Vitor Struck.
4: Com a alteração, as candidaturas poderão usar os endereços eletrônicos de campanha imediatamente após o registro na Justiça Eleitoral. Para o presidente do TSE, o ministro Cássio Nunes Marques, a mudança tem o objetivo de assegurar a utilização efetiva dos meios digitais de comunicação, favorecendo a ampla circulação de ideias e propostas, sem prejuízos à fiscalização.
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0: Uma boa noite.
1: E até amanhã.

0: A fiscalização.
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1: Uma boa noite.
2: E até amanhã.
3: Quem trabalha por conta própria poderá faturar mais, sem precisar deixar a categoria de microempreendedor individual, o MEI. O Senado aprovou hoje o projeto que amplia gradualmente o limite de...
4: 2016 para cá foi de 55,4%. Sem qualquer ajuste no limite de enquadramento, muitos microempreendedores individuais passaram a faturar mais que R$81 mil por ano e, com isso, perderam os benefícios do Simples Nacional. Relator do projeto em plenário, o senador Carlos Fávaro, do PSD de Mato Grosso, destacou a importância da iniciativa para esse segmento.
5: O regime MEI frequentemente constitui a primeira etapa da trajetória empresarial. É este ambiente simplificado que trabalhadores autônomos, prestadores de serviço, pequenos comerciantes e produtores rurais iniciam a sua experiência empreendedora.
4: O projeto, que segue para a sanção presidencial, ainda permite que esses empresários individuais possam contratar até 2 empregados que recebam um salário mínimo mensal ou o piso da categoria. Atualmente, o limite é de apenas 1 empregado. Além disso, o texto prevê o perdão de dívidas com a União, constituídas até 13 de outubro deste ano, referentes à contribuição para a Seguridade Social do empresário, na condição de contribuinte individual, bem como os juros e multas a ela associados.
3: E o presidente do Senado, Davi Alcolumbre, anunciou hoje que o Congresso vai promulgar nesta sexta-feira 2 emendas à Constituição, a que acaba com a escala de 6 dias de trabalho por 1 de descanso e garante 2 folgas a cada 5 dias trabalhados, sem redução salarial, e a que assegura a aposentadoria especial e regras de estabilidade para agentes comunitários de saúde e de combate às endemias. Durante a votação da proposta sobre a jornada de trabalho, nesta quarta-feira, Alcolumbre afirmou que a mudança representa uma transformação significativa para os trabalhadores brasileiros. Os detalhes com o repórter Herman Kulitz.
6: Ao abrir a sessão deliberativa, Davi Alcolumbre destacou que cumpriu a promessa de levar o fim da escala 6-1 ao plenário logo após o primeiro turno das eleições. O presidente do Senado ressaltou que 1 dia a mais de folga representa uma mudança gigantesca para quem acorda cedo e pega transporte público, permitindo mais convivência com a família, cuidados com a saúde e tempo para o descanso.
7: À primeira vista, pode parecer uma mudança sutil, mas para quem acorda cedo, pega ônibus lotado, cumpre sua jornada e volta para casa no fim do dia, esta mudança é gigantesca. Um dia a mais de descanso é mais tempo para a família. É mais tempo para acompanhar a vida dos seus filhos, para visitar os seus pais, para estar presente.
6: Com a nova jornada, os trabalhadores passam a ter direito a 2 dias de descanso remunerado, sendo um deles preferencialmente aos domingos. A proposição ainda proíbe a redução do salário nominal, proporcional ou de qualquer espécie.
3: A nova avaliação sobre a qualidade da formação dos futuros médicos foi aprovada pelo Senado na tarde de hoje. A medida provisória cria o Enamed, exame que avalia a formação médica no país. Repórter Patrícia Oliveira.
8: A comissão mista do Congresso, criada para analisar a medida provisória que exige o Enamed para o exercício da profissão de medicina, aprovou o relatório do deputado Dr. Luizinho, do Progressistas do Rio de Janeiro. O texto propõe 3 etapas de avaliação: ao final do 2º, do 4º e do 6º ano de curso.
9: Se um estudante apresentar desempenho suficiente nas primeiras etapas, haverá tempo hábil para identificação de lacunas de aprendizado e adoção de medidas corretivas.
8: O presidente presidente da comissão, o senador Camilo Santana, do PT do Ceará, elogiou o trabalho conjunto para a elaboração do texto.
0: Uma construção coletiva, de um consenso, para que a gente possa garantir a melhoria da qualidade dos nossos formandos na área da medicina, que é crucial para a vida do cidadão e cidadã brasileira.
8: Cursos de medicina que apresentarem desempenho insatisfatório poderão ser

0: submetidos à supervisão pelo MEC. A legislação atual prevê sanções como redução no número de vagas autorizadas e a suspensão de vestibulares para a medicina.
1: A senadora Daniela Ribeiro, do PP da Paraíba, ressaltou a importância da educação e do pensamento crítico para o exercício da cidadania. A parlamentar também criticou a polarização política e afirmou que a divisão tem feito mal ao país. Ao citar o segundo turno das eleições, marcada para o próximo dia 25, quando serão eleitos o presidente da República e governadores de 5 estados e do Distrito Federal, Daniela Ribeiro defendeu que a população exerça o direito ao voto com consciência crítica. A senadora ainda fez um apelo para que os eleitores analisem as propostas dos candidatos e não se baseiem apenas em manchetes e publicações nas redes sociais.
2: É bom que possamos, durante esse período, fazer uma reflexão que não seja de manchetes ou de lacração em celulares, mas uma pesquisa sobre trabalho, sobre compromisso, sobre democracia.
1: Hoje, 15 de outubro, é dia do professor. No Senado, projetos em análise buscam valorizar a carreira docente. Entre as propostas, incentivos para a entrada de jovens na profissão e até a garantia de isenção do imposto de renda para professores. Os detalhes com o repórter Rodrigo Rezende.
3: O Censo Escolar de 2024 aponta que o Brasil possui cerca de 2,4 milhões de professores, sendo que 1,9 milhão de profissionais são da rede pública. Mas há um risco de um apagão de profissionais na educação básica. O Congresso discute diversos projetos para atrair jovens à carreira docente. Um deles, apresentado pelo senador Fabiano Contarato, do PT do Espírito Santo, quer isentar do imposto de renda os docentes que ganham até 10 mil reais.
4: Eu apresentei um projeto de lei para garantir isenção de imposto de renda para todo professor da rede pública, privada, da educação básica ao ensino superior e ganhar até 10 mil reais. É mais uma forma de você valorizar quem transforma o sonho em realidade.
3: Também está em debate no Senado, na Comissão de Educação, uma proposta que estabelece que professores e outros profissionais da educação que trabalham em escolas públicas, estaduais, distritais e municipais tenham direito à mesma alimentação escolar oferecida aos estudantes durante o período letivo. A relatoria é do senador Paulo Paim, do PT do Rio Grande do Sul.
1: E o presidente do Senado, Davi Alcolumbre, decidiu retirar de pauta a proposta de emenda à Constituição da Segurança Pública. A proposta, que reorganiza a segurança pública no país e prevê regras mais rigorosas contra facções criminosas, milícias e autores de crimes violentos, estava na pauta da sessão desta tarde. O texto recebeu parecer favorável do senador Rogério Carvalho, do PT de Sergipe. Segundo Alcolumbre, devido ao impasse sobre pontos do texto, entre eles a inclusão da redução da maioridade penal, é preciso dar mais tempo para o consenso. A PEC prevê maior integração entre as forças de segurança da União, dos estados e dos municípios, além de mudanças no sistema prisional, na atividade de inteligência e no financiamento do setor. A proposta também determina punições mais duras para integrantes de facções e milícias, amplia os direitos das vítimas de crimes e abre caminho para a criação de polícias municipais. O texto ainda busca garantir repasses de recursos federais para a segurança pública e o sistema prisional. Edição de Paula Groba e trabalhos técnicos de Eliseu Caires. O Jornal do Senado fica por aqui. Acompanhe agora as notícias da Câmara dos Deputados. Boa noite e até amanhã.
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6: Plenário da Câmara perdoa dívidas do microempreendedor individual.
7: Avança a proposta que extingue taxa paga pelas operadoras de celulares.
6: Plenário rejeita o uso de recursos públicos para socorrer bancos em crise.
7: Boa noite. Deputados rejeitam texto apresentado pelo relator ao projeto que permite o uso de recursos públicos para salvar bancos em dificuldade. O repórter Antônio Vital tem os detalhes.
8: Por uma diferença de apenas 5 votos, o plenário da Câmara rejeitou o texto apresentado pelo relator a um projeto que criava novas regras para enfrentar crises em bancos e outras instituições financeiras. Entre outras medidas, a proposta permitia o uso de recursos públicos para socorrer bancos em situações excepcionais, como crises que ameacem a estabilidade do sistema financeiro. Nesses casos, o governo federal poderia conceder empréstimos ou realizar capitalização temporária das instituições. O projeto foi apresentado pelo governo em 2019, ainda na administração Jair Bolsonaro, e foi alterada pelo relator, deputado Marcelo Queiroz, do PSDB do Rio de Janeiro. A proposta que foi a voto mantinha o atual Fundo Garantidor de Crédito, financiado pelos próprios bancos para garantir depósitos de clientes de bancos em dificuldades. E, além disso, criava outro fundo, chamado Fundo de Resolução, destinado a ajudar os bancos por meio de empréstimos e capitalização. O projeto também previa uma sequência para o eventual socorro com dinheiro público. Primeiro, algumas dívidas deveriam ser assumidas por acionistas e determinados credores. Em seguida, seriam usados recursos do Fundo de Resolução. Se essas medidas fossem insuficientes, o governo federal poderia emprestar recursos ao fundo com a anuência do Conselho Monetário Nacional e posterior análise pelo Senado. A proposta foi criticada pelo governo. O deputado Tadeu Venere, do PT do Paraná, disse que as condições para o uso de recursos públicos eram vagas.
9: Há nesse projeto uma situação que preocupa muito, que é colocar recursos públicos em caso de haver problemas com os bancos que porventura tenham dificuldade econômica. Eu lembro que o PROE, lá em 1995, já fez isso, a um custo de 16 bilhões de reais à época, por conta de 5 bancos. Agora não se fala em 5 bancos, 6 bancos, 1 banco, 2 bancos. Se fala em problema sistêmico. Mas sistêmico é muito genérico, senhor presidente.
8: O relator, deputado Marcelo Queiroz, do PSDB do Rio de Janeiro, disse que as medidas previstas no projeto já são adotadas em diversos países e que é necessária uma proposta que evite o risco para a economia provocada por dificuldade de grandes instituições financeiras.
10: O que esse projeto está fazendo aqui é exatamente fortalecendo impedindo uma crise. Agora, o projeto ele estabelece 7 travas. Ora, óbvio, se quebrar um dos 3 maiores bancos, qual é a outra solução que não seja o uso de dinheiro público? Qual? O que, que a gente vai fazer? Se quebrar um dos 4 principais bancos do Brasil, a gente vai cruzar os braços? Tudo que a gente não quer é a política interferindo para salvar banco.
8: A rejeição da proposta não significa que o projeto original será arquivado. Existem brechas regimentais para a retomada da votação, o que vai depender de decisão da mesa diretora da Câmara. Após a rejeição do texto, a sessão foi encerrada. Da Rádio Câmara de Brasília, Antônio Vital.
6: Mauro Benevides Filho, do União do Ceará, foi contra o projeto que permite ao Tesouro Nacional socorrer bancos e alerta para o uso de recursos públicos sem autorização prévia do Congresso e sem garantias suficientes de que os responsáveis respondam pelas dívidas.
7: Mauro Benevides Filho lembra que o sistema bancário já dispõe do Fundo Garantidor. Ele cita problemas dos bancos de Brasília e Master, diz que apresentou uma emenda ao projeto para reforçar a responsabilização patrimonial dos envolvidos, mas pede a rejeição imediata do texto.
5: Trabalho.
6: Leonardo Monteiro, do PT de Minas Gerais, defende a mudança na organização da jornada de trabalho com 40 horas semanais e 2 dias de descanso sem redução salarial. Segundo ele, a mudança torna as condições de trabalho mais justas, beneficiando todos os trabalhadores.
7: Leonardo Monteiro cita sua trajetória e de outros agentes públicos como trabalhadores para reforçar a importância dos sindicatos e da participação política na defesa dos direitos trabalhistas. Ele pede atenção da população à votação no Senado para o fim da escala 6x1.
5: Ciência e tecnologia.
6: Economia para empresas de telecomunicações está mais próxima com a aprovação de um projeto pela Câmara. O texto ainda precisa ser examinado pelo Senado. A reportagem é de Paula Bittar.
11: A Comissão de Constituição e Justiça da Câmara aprovou uma proposta que elimina a incidência da taxa de fiscalização de funcionamento sobre telefones celulares. A taxa é um dos itens que compõem o Fundo de Fiscalização das Telecomunicações, Fistel, utilizado para custear as atividades da Agência Nacional Nacional de Telecomunicações. De acordo com a legislação, a tarifa, cujo valor por celular é de R$ 13,00 por ano, é paga pelas concessionárias, permissionárias e autorizadas de serviços de telecomunicação e de radiofrequência. A proposta que elimina a incidência da taxa de fiscalização de funcionamento sobre telefones celulares segue agora para a análise do Senado Federal. Da Rádio Câmara de Brasília, Paula Bittar.
5: Eleições.
7: Dandara, do PT de Minas Gerais, agradece aos mais de 100 mil eleitores que garantiram sua reeleição e reafirma seu compromisso com os trabalhadores. Ela defende o fim da escala 6x1 e alerta para possíveis articulações que, segundo afirma, poderiam prejudicar a medida.
12: Dandara também denuncia o que considera restrições à divulgação de conteúdos políticos nas redes sociais e anuncia um canal para receber relatos de possíveis casos de censura digital. Ela afirma que pretende encaminhar as denúncias a organismos internacionais de direitos humanos.
7: Carla Dixon, do PL, lamenta não ter sido reeleita. Apesar disso, ela reafirma seu compromisso com as famílias atípicas do Rio Grande do Norte e cobra do parlamento a votação de projetos de assistência e geração de renda para mães cuidadoras.
12: Entre as propostas defendidas por Carla Dixon estão a criação do MEI atípico, que permitiria o empreendedorismo sem a perda imediata do benefício de prestação continuada. Ela também reivindica simplificar a comprovação das condições de saúde de pessoas com deficiência.
7: Paulo Soares, do Podemos de São Paulo, encerra seu mandato com um balanço de suas ações pela saúde pública em Jaú e região, citando as Santas Casas, o Hospital Amaral Carvalho e a construção de um ambulatório médico de especialidades.
12: O deputado ressalta também a defesa dos setores calçadista de Jaú e Coreiro de Bocaina. Segundo Paulo Soares, ainda que ele tenha passado pouco tempo no legislativo, foi o suficiente para aprender que é possível construir um país melhor trabalhando pela população, mesmo sem mandato.
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5: Educação.
7: Soraya Santos, do PL do Rio de Janeiro, defende mais apoio nas escolas para crianças com altas habilidades e superdotação. A deputada pede ainda medidas para facilitar o acesso à avaliação especializada, principalmente para famílias que não podem pagar pelos exames.
12: Soraya Santos propõe a criação de um prêmio para reconhecer boas práticas de escolas, educadores e alunos na inclusão dessas crianças. Segundo ela, a iniciativa dá visibilidade a esses estudantes e incentiva um sistema educacional mais preparado para atender às suas necessidades.
5: Homenagem.
7: Piso salarial e plano de cargos e salários são algumas conquistas dos professores nos últimos anos. O presidente da Comissão de Educação da Câmara destacou esses e outros avanços para a categoria em entrevista ao repórter Luiz Cláudio Canuto.
14: 15 de outubro é Dia do Professor, uma comemoração estabelecida em 63 durante o governo João Goulart. O Brasil tem 2 milhões e 400 mil professores que ensinam 47 milhões de estudantes. O presidente da Comissão de Educação da Câmara, deputado Benes Leocádio, do União do Rio Grande do Norte, em entrevista ao programa Painel Eletrônico da Rádio Câmara, afirmou que um dos desafios da educação hoje é a inteligência artificial. Ele, que morava na zona rural, tinha como grande barreira pesquisar em bibliotecas ou procurar um livro necessário para pesquisa. A passagem das décadas melhorou as condições dos alunos e também as dos professores.
15: A carreira passou a ter um reconhecimento e um respeito com plano plano de cargos, carreira e salário, com a lei que introduziu o piso do professor, a 11.738/2008, né, que foi um avanço muito grande, e agora com a decisão do Supremo Tribunal Federal, que garante também essa paridade para os professores contratados, porque antigamente a gente via muito na gestão pública contratação precária de profissionais ou de professores que ao término do período letivo eram dispensados.
14: Neste ano houve aumento do piso salarial em 5,4%. O valor passou a ser de R$ 5.130 para uma jornada de 40 horas semanais. O presidente da Comissão de Educação lembrou a previsão constitucional que obriga os entes federados a investirem 25% da receita de impostos e transferências